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6: 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E a hora certa na Atividade FM.
7: 21 horas e 3 minutos.
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7: 21 horas e 24 minutos.
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3: 21 horas e 42 minutos.
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5: 22 horas.
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1: Atividade FM e a hora certa para você.
2: 22:21.
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5: 22 horas e 43 minutos.
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1: Atividade FM e a hora certa pra você.
4: 23 horas.
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Ó Maria Santíssima, pelos méritos de Nosso Senhor Jesus Cristo, em vossa querida imagem de Aparecida, espalhais inúmeros benefícios sobre todo o Brasil. Eu, embora indigno de pertencer ao número de vossos filhos e filhas, mas cheio do desejo de participar dos benefícios de vossa misericórdia, prostrado a vossos pés, consagro-vos o meu entendimento, para que sempre pense no amor que mereceis. Consagro-vos a minha língua, para que sempre vos louve e propague a vossa devoção. Consagro-vos o meu coração, para que depois de Deus vos ame sobre todas as coisas. Recebei-me, ó Rainha incomparável, vós que o Cristo crucificado deu-nos por mãe, no ditoso número de vossos filhos e filhas. Acolhei-me debaixo de vossa proteção. Socorrei-me em todas as minhas necessidades espirituais e temporais, sobretudo na hora de minha morte. Abençoai-me, ó celestial cooperadora, e com vossa poderosa intercessão, fortalecei-me em minha fraqueza, a fim de que, servindo-vos fielmente nesta vida, possa louvar-vos, amar-vos e dar-vos graças no céu por toda a eternidade. Assim seja.

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1: Meu irmão, minha irmã, bom dia. Domingo, dia do Senhor. Oremos. É domingo, Senhor. Inicia-se uma nova semana e para ela peço a sua bênção e o seu cuidado. No correr dos dias, ilumina meus olhos para que eu veja os defeitos da minha alma e vendo-os para que eu não comente os defeitos alheios. Leva de mim a tristeza e não a entregueis a mais ninguém. Encha meu coração com a divina fé, para sempre louvar o vosso nome, e arranca de mim o orgulho e a presunção. Faze de mim um ser humano realmente justo. Dá-me a esperança de vencer todas as minhas ilusões. Planta em meu coração a sementeira do amor e ajuda-me a fazer feliz o maior número possível de pessoas, para ampliar seus dias risonhos e resumir suas noites tristonhas. Transforma meus rivais em companheiros, meus companheiros em amigos e meus amigos em entes queridos. Não permita que eu seja um cordeiro perante os fortes, nem um leão perante os fracos. Dá-me, Senhor, o sabor de perdoar e afasta de mim o desejo de vingança, mantendo sempre em meu coração somente o amor. Amém.

0: A bênção do Deus misericordioso, Pai, Filho e Espírito Santo, desça sobre vós e permaneça para sempre. Amém. Que você tenha um bom domingo.
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Olá, muito bom dia, agora são 6h11 aqui na atividade, domingão, hein, 16 de agosto de 2026, temperatura agora marcando 16 graus em Muzambinho. Bom dia, Muzambinho região, bom dia, meu Brasil, Baronil. Estamos chegando aí para fazer aquela festa no seu rádio, né, até as 9 hoje, com muita moda boa, muita descontração, muita alegria no seu rádio, você ligando, participando, mandando seu alô aqui na atividade, 3571-4383, bom dia. Bora lá, hein, começar aqui a nossa programação super legal aqui no domingão, hein. Devolva a passagem, Zé do Rancho e Zé do Pinho, começando aqui a nossa programação de hoje.

0: 6h23 agora na atividade, em Chidãozinho e Chororó, páginas de amigos. Música legal, essa aqui já foi indicação do Polaca, né? Mandando aí lá pra todos os amigos, né? Pros irmãos aí, o Dão, o Russo. Mandando aí também lá pro tipo, o Jair do Galho, o Osmar Retireiro, o Amado, Bertinho, o Valdemar, o Nicolau, né? Não esquecendo do tio Célio, o Aguinaldo também, família, os Mirandas, né? Tamo junto e misturado, rapaz. Dando trampo em avião e carrinho de rolimã e fusca velho sem freio, né? Sem motor de arranque também, né, rapaz? Sem roda, sem nada então, né? Só a lataria, velho. Manda um alô pro Dão aí, para o Vicentinho também, né? O Vicentinho também sumido, rapaz, né? É tempo de pão de café, né? De novo, rapaz. O Dão tomou a namorada do Calil, o Calil tomou do Vicentinho, virou um rolo danado, né? Toca uma música do Hamilton Lelo aí pra nós. Valeu, aquele abraço ao nosso amigo Polarca, né? Lá no Moçambo, já curtindo a atividade desde as 4 da matina, meu amigo. Eita! Ó o lobo aí, ó o lobo aí! Agora 6h24, agora na atividade, 6h24. Ih, rapaz, começou, hein? Tô procurando esse grilo faz tempo pra dar um jeito nele aqui, mas, né? É esperto, rapaz, você tá doido. 6h24 agora na atividade, 6h24. Deixa eu ver aqui. Rolamos também a música legal aqui, rapaz. Deixa eu ver o que é que foi, né? É um milagre do batismo, Thiago Viola e Carlos Lima, devolva passagens, é do Rancho Zé do Pinho. Essa aí é a minha amiga Ivanilda, né, que mandou aqui, é para todos os filhos, o Everton, Rodrigo, Daniel Júnior, Jéssica, William e a Heloísa e Cristiane, né, o Leandro com a Maria Elisa, a Zay, o Tião Rezende, a Regina com o Wilson, a Darlene, o Edir, para todos os ouvintes da rádio, valeu para todo mundo que tá ouvindo, valeu Ivanilda, obrigado pela participação aí, um abraço pro Lucas, também tá na tirança do leite, né, Lucão? Aquele abraço para você, pedi uma do José de Camargo e Luciano. Agora são 6h25 aqui na atividade, 6h25, bom dia!
1: Chegou um cara num Vectra assim, no açougue, falou, o senhor tem filé mignon aí? Falou, tem, me dá 20 quilos.
2: Certo.
1: Quando depois chegou outro num Santana assim, meio velho.
2: Sei.
1: O senhor tem picanha aí? Falou, tem, então me dá aí 5 quilos. De repente chegou um cara no Fusquinha, falou, o senhor tem braço? Falou, tem, por quê? Então levanta que você assalta.

0: 6h29, agora na atividade, Zezé de Camargo e Luciano. Rédeas do Poçante, bom dia, meu povo e minhas povas. Tá tudo bem aí, né? Tudo certinho no vidrinho, como é que tá as coisas aí? Ei, Domingão, hein? Pois é, né, gente? Aquele abração pra vocês aí, né? Pra você que tá através do rádio curtindo a atividade, nosso abraço, nosso carinho. Pra você que tá através da internet, né? Aí o aplicativo, aquele abração aí pro pessoal lá no Pantanal. Meu amigo Boquinha já deve estar ligadinho com a gente, a Maria, o Eufrágio, né? Meu primo, Edson, o Aguinaldo, que ouve a gente lá no Paranazão também, né? Lá em Rolândia. Aquele abraço pra todo mundo aí, beleza? 6h29 agora na atividade. Alô, alô, bom dia.
1: Bom dia, Celcinho. Bom domingão pra vocês aí.
0: Aô, pra você também, rapaz.
1: Manda um modão lá pros freguês, pessoal lá no bar do Eliano, no Patrimônio.
0: Opa, o povão lá do Patrimônio.
1: Aurora do Mundo. Saudoso Belmonte.
0: Chama que as modas é boa, hein, Priscildo. 6h30, bom dia.

7h33 agora na atividade. Bom dia, Belmonte, Amaraí, Aurora do Mundo. Roda boa aqui na atividade, hein? Ô, Jota Maria, você tá na rádio? Jota Maria tá fazendo meia-noite a uma hora dessa, né? Tá descansando pra mais tarde. Se tiver, manda um abraço aí pro meu irmão, né? Pra esposa dele também e pras minhas sobrinhas, Maria Júlia, Maria Isabela, Eloá e a Ana Beatriz. Ah, tamo aqui na casa do Tatal, as meninas estão aqui, estão aí? Então tá joia, beleza, né? Um abração pra vocês aí, um bom dia, né? Quem mandou foi a Natália, né, Natália? 6h34 agora na atividade, daqui a pouco tem mais, hein?

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8: Com certeza, hein? 6h47 agora na atividade. Já estamos de volta aqui pra mandar mais alô pra você. 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Agora são 6h48 aqui na atividade, bom dia! Bora lá, com mais moda boa pra você, mais música bonita. Deixa eu ver aqui, rapaz, o que é que temos aqui? Deixa eu ver aqui.
9: Eu arrumei uma empregada, a bichinha meia burrona, sabe? Eu tava tomando banho, ela falou, ô, seu Nil, ó, o cobrador chegou aí. Falei, vai, dá o telefone pra ele. Ela foi, arrancou o telefone da tomada e depois...
8: 6h49 agora na atividade, 6h49. Deixa eu ver aqui o nosso WhatsApp, né? Vamos zapeando aqui. Vamos ver quem que é que mandou alô, bom dia.
10: Bom dia, Celso. Manda aquela dica, né? Aí, amor, é sempre. Minhas netas, meus filhos, minhas nós, minha esposa, Antônia Vitor, meus irmãos, primos, sobrinhos, pai Adriano, mãe dela, Alexandre, Adriano, Ladir, mulher Laura, com as meninas, pra Rosa, pra Dal, pra Vera, pra Regina, pra Cristina, pra Silvio lá em Boteiro, pro Joãozinho, pra minha irmã Maria das Graças, família Maria Elisa, Cristina, Branquinho Camaro, Tão Canaiado, pra Ivana, com as meninas, pra todos os ouvintes, pra todos meus amigos do grupo, pra vocês todos.
8: Obrigado pela participação, um bom dia pra vocês aí no Cambuí, curtindo a atividade. Meu amigo Tião Rezende já ligou aqui, né? Tá pedindo uma moda boa, mandando pro Lucas, pra ir pro Leandro, né? Pros seus netos, também pra esposa, o Vidal, o João Francisco e família. Pra todos os amigos aí. O Zé Gordinho tá sumido, hein, ô Tião Rezende? Você tem visto ele por aí, rapaz? Ô Zé Gordinho! Ô Sueli, chama aí o Zé Gordinho aí, só pra ele chegar perto do rádio aí. Aí, ó, agora vai. Ó. Aí, Aí, ó. Assim ele acorda, né, Sueli? 6h50 agora na atividade. Mandar um alô aqui pra minha amiga Nilda e o Chiquinho, né? Ali pertinho da rodoviária ali. Sempre ouvindo a nossa programação também, né, Nilda? Aquele abraço pra vocês aí. Tá joia? Obrigado pela participação sempre. Curtindo a gente aí. Seus irmãos, né? Lá no bairro dos Alves, Newton, Tchãozinho, né? Toda a família lá. Sempre ouvindo a gente também. 6h50 agora na atividade. Deixa eu ver aqui. Cadê a música? Ué, essa aí tá arriscada, rapaz. É o William, né? William e João Francisco Xavier, né, João Francisco? João Francisco tá só na TV, né, João Francisco? Acabou a panha de café, né? E agora é só sofá, né? Só come e dorme.

0: ai, ai, amor eterno, faltando 2 minutos agora para as 7 horas da manhã aqui na atividade. Bom dia, meu povo e minhas povas. Tamo junto até as 9 hoje, né? Com muita moda boa para você, muita música bonita aqui. Deixa eu ver o WhatsApp aqui. Ô Celso, bom dia. Manda a música do Tião Carreiro e Pardinho, Mundo Velho já deu flores. Ah, já, né, rapaz? Manda aí pra minha família de Passos, manda aí pra minha querida amiga Maria Aparecida, lá do Recanto das Violas, pro Celso, né, o Luiz Fernando. Fala pra Maria que logo tô aí pro almoço, hein? É, sou o Pedro de São Paulo, manda pra todos do grupo aí, da Maria também, pra Vero Tchão Anudo fazendo aniversário, né? Hoje um abraço aí pro amigo, é o Pedro, lá de São Paulo, viu, Maria? Ela já mandou um áudio aqui, viu, Pedro? Daqui a pouco eu vou colocar no ar aqui, ó. Mas eu, a hora que eu colocar ela pra falar aqui, eu vou lá em casa tomar um café, rapaz, porque 2 minutos e 20. Jesus, toma conta. 6h59 agora na atividade. Bom dia, tamo junto, hein, gente? Manda aí o seu alô, 3571-4383, áudio de 20 a 30 segundos, viu? Não 2 minutos e meio. Bom, enquanto eu vou lá em casa, né, então eu vou deixar a Maria falando aqui e vou lá em casa e depois eu volto aqui. Vamos lá, então.
1: Alô, Celso Carlos, bom dia, você tá bom?
0: Como vai, sua tia?
1: Você sumiu?
0: Eu?
1: Me falar que você tinha ganhado nenê.
0: É neto.
1: Pô, não sei se é mentira, se é verdade, você tá de resguardo, tô preocupada. Jota Maria, ganhou onde? Ganhou 3 nenê onde? Ei, Jota Maria. Ô, Celso, agora parar de brincadeira, vamos lá com nossos assuntos.
0: Isso, fala sério, pelo
1: amor de Deus. Celso Carlos. Ô Celso, toca a música do Rodrigo Matos e Praiano, Berço de Espinho. É. Vou mandar esse meu nome, do Celso, todo o pessoal do grupo, mandar pra Vera hoje, mulher do Tião Anuto, fazendo aniversário hoje, desejando ela feliz aniversário, que Deus abençoe, Nosso Senhor Abicida, dá bastante saúde pra ela. E manda pro Celso, Zezinho, Guilherme, Tião, Joaquim. Manda também lá pro Tião Anu, Silvão do Pascoal, Tim, Carlão Miguel, Nadinho, Romir, do Fabinho. Manda também pro família do Wilson Passo. Manda pro Dr. Luiz, o Pedro, onde vai pôr o dedo. Eu pedi o nome da rádio, certo? Vai dar um namorado com você amanhã, depois, sei não. Manda também pra esse, Coronaldo Juroai, Zequinha da Pinga, Sérgio Ventura, Lúcia. Manda também pro Gino da Ponte Preta, o Missão, a Nilda da Ponte Preta. Manda para todos os ouvintes aqui do Bom Retiro. Manda para Rosa, do Pedrinho, daqui. Manda o Caio do Beiba, do Fundo da Grota. Manda para todos os ouvintes. Celso, falei demais. Agora, Celso, dá um jeito de preparar meu almoço para hoje, né? Vai ter leitão.
0: O que tem no almoço hoje?
1: Franco caipira. E tatu assado, gambá frito, cascavé. E que mais? Largata, tudo. Falei demais, Celso. Quando eu senhora precisa, te abençoe.
0: É, esse cardápio hoje tá bom, hein? Viu, Pedro? O almoço que você vai hoje?

0: 7-1 agora na atividade. Já passou até a hora do intervalo. A Maria falou quase meia hora. Você tá doido?
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5: Oi, bom dia, já estamos de volta aqui na atividade, 7h14, domingão, hein? 16 de agosto de 2026, temperatura agora marcando 16 graus em Muzambinho. Muito prazer, eu sou o Celso Carlos, fazendo companhia até as 9, hein? Dando tranco em avião e cavalo de pau em velocípede sem roda, meu amigo. 7h14 agora na atividade, deixa eu ver aqui, mandar um abraço aqui lá pro meu amigo Boquinha, né, a Maria e o Eufrásio, tá ouvindo a gente lá no Pantanal, né, a Maria falou que quando ligou o rádio tava começando o programa às 6 horas, né, aquele abração pra vocês aí, tudo de bom, viu, lá eu acho que é uma hora aí, pra frente ou pra trás, Maria, quando você ligou o rádio aqui era 6, então aí era 7 ou 5, né. É adiantado ou atrasado a hora aí? Um abraço pra vocês aí, tudo de bom? Bom domingão aí, viu? Como é que tá o tempo aí? Tá de calor? Tá frio? Tá chuva? Tá sol? Como é que tá aí o Pantanal aí, hein? Muito bem. 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Deixa eu ver o que temos aqui agora, rapaz.
6: O pai foi ensinar a menina a dirigir.
7: Sei.
6: Pôs ela no volante, já começou a torcer o volante, pôs a cara do lado de fora e começou a xingar. Ah, sai vergonha, cachorro! O homem falou, uai, minha filha, não tô entendendo você. Uai, o senhor não tá me ensinando a dirigir? É assim que o senhor faz, uai.
5: 16 agora na atividade, bom dia, deixa eu ver aqui o nosso WhatsApp, se tem mais alô aqui, rapaz. Ei, seu tchau do engano, bom dia.
8: Bom dia, seu tchau. Aí, tudo bom? Certinho, viu? Tem valeu.
5: Opa.
8: O seu tchau, manda a moda pra nós aí. Manda pra nós aí o Ginigeno, Lorota. Deixa todo mundo tá vindo, sei da rádio, falou. Então, bom dia, bom domingão. Bom dia de trabalho, tudo de bom, tchau, obrigado. É, nós queremos.
5: Tamo junto, aquele abraço. Um abração aí pra todo mundo aí, viu? Os nossos amigos retireiros, né? Estão na tirança do leite, aquele abração. Ô Celso, bom dia. O Paulo da Muquém, Monte Belo. Toca César e Paulinho, Tijolada. Você tá doido, menino. Ai, ai. Ah, o Pedro lá de São Paulo, Maria, falou que enquanto você falou no áudio, ele dormiu um sono. Aí, pra você ver. Ô Pedro, ela mandou aqui um vídeo aqui de um tacho lá de... Ah, rapaz, olha. Essa que é a carne de largato, Maria? Olha, tá bonita, rapaz, olha. Que legal, hein? Eu já comi carne de largato, rapaz. Sem saber, né? Eu achei que era peixe, né? É igual peixe, não é ruim não, é bom. Tatu também não é bom, não é ruim, eu já comi também. Mas o... Como que chama aquele outro bichinho que você falou, Maria? O gambá é ruim, hein? Você tá doido aí. Cascavel também não, tem veneno, né? 7h18 agora na atividade. O mundo velho não tem jeito, hein?

sabe daquelas mulheres metidonas? Entrou dentro do ônibus, aquela de salto alto, né? Todo meio por cima. Só que ela olhando assim, ela viu uma velhinha com a galinha no colo. Apelou, virou pra frente, falou, motorista, quer dizer que agora tá podendo carregar a galinha no ônibus, é? Ele falou assim, pô, até não pode não, mas faz de conta que eu não te vi, esconde aí.

7h31 agora na atividade. Gino Geno Lorota. Você curtiu Homem Triste, Barreirito? Essa foi a indicação pra minha prima Dalva, aqui na Vila Bueno, curtindo a gente. Um abraço pra você, o Joãozinho, né? Pra toda a família aí, viu, Dalva? Aquele abração, tá joia? Minha filhada e minha prima, né? 7h32, agora eu quero falar pra você do chá cabe, viu? 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Decore colchões enxovais, conforto de verdade, tem endereço. 7h33, é um tempinho só, a gente já vem aqui pro nosso intervalo, viu? Mas antes, a Márcia Simões falou: Celso, manda um balde d'água aqui no Paulinho e no Luizinho, né? Estão dormindo ainda. Ô, Paulinho! Ô, Luizinho! Chama eles aí, Márcia. É produção? É isso aí, pode pegar o balde. Ó. Mais um. Se não levantou, vai uma chicotada. Olha. Ei, Márcia. A Márcia tá brava com você. Celso, manda música também aí pra minha sobrinha, né? A minha irmã também fazendo aniversário. A sobrinha Patrícia e a irmã é a Cida, né? Quarta-feira fazendo aniversário aí, a Cida, e dia 17. Agora segunda-feira é a sobrinha Patrícia. 7h34.

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4: Oi, 7h45, agora na atividade, bom dia, já estamos de volta pra tocar mais moda pra você. 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

0: 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Bora lá, né? Vamos ver aqui no WhatsApp quem é que vai falar aqui. Alô, bom dia.
1: Sim, tudo bem, meu amigo?
0: Ô, Mozart,
1: como é que você tá?
0: Você tá
1: não foi lá na barraquinha tomar uma garrafa, nada?
0: Pois é, rapaz, não deu tempo.
1: Tem lá, ué.
0: Sábado que vem eu vou.
1: Chama o pessoal também. É, o cara
0: tomar
1: conhecido,
0: aquela
1: famoso,
0: garrafa geladinha, né?
1: Cidade.
0: Ô, coisa boa.
1: Ercênio, vamos ouvir um mordão boa, bondosa da boa aí?
0: Qual que é?
1: Vamos ouvir uma lá do fundo do balaio, fundo do baú. Mar Vermelho, Jacóis e a Corvinha.
0: Que beleza.
1: Falou, meu amigo.
0: Falou.
1: Hoje eu tô meio atrasado porque ainda fui tirar
0: moedor
1: leite.
0: Moedor de cana ali da feira, aqui
1: agora.
0: Todos os sábados, né?
1: Daqui a pouco eu vou cair na braquiada.
0: Né?
1: Foi, bom domingo, até mais.
0: Até mais, meu amigo. Aquele abraço pra você aí, né? O Mozart ali do Bom Retiro, né? Aqui na foto ele tá sem barba, vai lá na feira e tá barbudo, né, seu Mozart? Aquele abração pra vocês aí, pessoal, no Retiro Douglas, né? Tava batendo um papo que dia lá no outro sábado passado também, né? Um abraço pra ele aí também, que ele é fanzaço aqui da programação, né? Valeu, bom dia! Pessoal do céu, é a melhor garapa que tá tendo, viu? É bom demais da conta. Você cata umas duas pedras de gelo e joga lá dentro, né, seu Mozart? Aí sim, né, rapaz? 7h40.

0: César e Paulinho, Zé Neto e Cristiano, a tijolada. Agora faltando 7 minutos para as 8 da manhã. Bom dia.
1: Bom dia, Portioli.
0: Ô, Marquinhos, você tá bom?
1: Manda um alô para nós aí. Uma moda boa para nós curtir na voz de Goiânia e Paranaense. A voz do cantador.
0: 7h54 agora na atividade. Bom dia. Bom dia.

0: moda apaixonada, Celita, amor não se divide, hein? Rapaz, mas como cantava lindo a Celita, né? Um dos últimos shows que ela fez foi aqui na região do sul de Minas, aqui, né? Monte Belo, Alterosa. Acho que ela tava morando em Alfenas, ou Areado aí, né? Hoje ela já mora aí, lá juntinha de Deus, né? A Celita cantava muito em circo também, né, rapaz? E parece que uma vez, eu acho que eu vi ela aqui em Muzambinho, num circo aqui, né? A Geise Bell, né? Quando cantava Menina de 8 Anos, né? Eu acho que o circo foi aqui pertinho do quartel, rapaz. Tinha o circo, tinha um parque, né? Naquele tempo tinha aquele tal de dengue, né, rapaz? Ave Maria, hein? Hoje eu não posso nem passar perto daqui lá, rapaz, por causa da labirintite. Você já pensou que loucura, né? Aquelas cadeiras rodando, voando pra tudo quanto é lado. Já pensou? Tinha muro, tinha casa perto, né? Você tá doido aí. A última vez que eu andei foi naquela canoa, rapaz. Ave Maria, não deu nem meio minuto. Eu mandei parar já pra descer, ué. Tá louco, hein? É, né? Problema de veia, né? Vai ficando mais velho, vai aparecendo labirintite, sinusite, renite, tudo com it, né? 8 e 1 agora na atividade, mandar um alô pra Lúcia, minha irmã, também lá na Ponte Preta, que é fanzaça aí das modas da Celita, a Creuza, minha irmã, né? Aí o povo dos anos 80, 90, todo mundo gosta, né, Dalva? A Dalva escreveu aí também, adora as músicas da Celita, né? 8 e 1 agora na atividade, bom dia, a gente vai pro intervalo e já volta com a nossa última hora.
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8: Bom dia!
9: Bom dia!
8: Bom dia!
9: Bom dia! Oi, já estamos de volta, 8h15, agora na atividade. Bom dia! Bom domingo aí, hein? 15 de agosto de 2026, temperatura 16 graus em Muzambinho. 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Eita, nós, hein? 8h17, aqui deixa eu mandar um abraço, deixa eu ver pra quem? É, pro pessoal que curte a gente lá no Patrimônio, aquele abraço aí, meu amigo Arlindo, né? O Cazé, sempre aí ligadinho com a gente, né, Cazé? Aquele abraço pra vocês aí, viu? Pessoal aí do Corre da Prata, da Laje também, né? A Manuelina e o Vardo, meus compadres. A Judite Labanca, com o esposo também, né? A Elisângela, o Daí de família. A minha amiga Celi, também, que ouve a gente, o esposo. Né? Eita, povo bom!
10: Hoje é domingo, né?
9: Pois é, ué.
10: Graças a Deus.
9: Ah, amanhã é segunda.
10: Graças a Deus.
9: Então, né, rapaz?
10: Não, eu era tão inteligente que lá em casa nós éramos 16 irmãos e só tinha eu vivo. Oh. Os outros tudo trabalhavam.
9: Então. 8h18. Um abraço pra Vera do Campestre, também tá na sintonia curtindo com a gente, o Dirso, né? Pessoal aí do Belém, aquele abraço, minha amiga Luzia Antônio Nicolau aqui na Fazenda Harmonia, né? Ali no sítio, aquele abraço pra vocês aí, viu? Pessoal lá do Matheus de cima e Matheus de baixo, viu? Minha amiga a Lucélia, né, Lucélia? Sempre ouvindo a gente também, a Crélia com o esposo lá nas Três Barras, a Irani, o Reinaldo, toda a família, né? Pessoal lá da Santa Gabriela, Santa Inês também. O meu amigo Zé Antônio, lá da Ponte Preta, né, Zé? Ele falou assim, manda alô pra todo mundo, não manda pra mim, né, Celso? É vizinho da minha irmã lá agora, né? Eita, Zé, hein? Tá aí, só nos trabalhos, né? Ele falou, tô lá consertando as motos e as maquininhas e ouvindo você, né? Vamos fazer um merchan pra você aqui, viu, Zé? Leva lá sua moto, sua maquininha, seu motosserra pra arrumar lá com o Zé. Meu, o Zé é bom demais, é o Zé Barbudo. 8h19 agora na atividade. Ô, Vera, separei pra você essa música linda aí, ó. A Lua é Testemunha, Chico Rei, Paraná.

0: caso, né, cara? Nossa amiguinha, locutora, cantora, né? Grande amiga Sula, tá lá no Moçambo ouvindo, né? Meu amigo Nicolau, aquele abração pra vocês aí, tudo de bom? Um ótimo domingão aí, hein? O Fábio, Flávio também, né? A família da Sula aí, né, Sula? Aquele abraço pra vocês aí, tá joia? 8h25, agora na atividade, mandar um alô pra Cida, ali do Brejo Alegre, né, Cida? Falou, manda um alô pra mim, Celso, tô sempre ouvindo seu programa. A Cida gosta de tomar a vitamina C, né, Cida? Aquele abraço, minha amiga! Pessoal aí do Chico Pedro também, né? Pessoal aí do Quinta da Bela Vista, São Roque, pessoal do Brejo Alegre, né? Todo mundo ligado aqui na atividade. Aquele abração pra vocês aí, beleza? Meu amigo Henrique, a Rosa, né? O meu amigo Dominguinhos e família também. Fica lá no, na chácara, no sítio, né? Curtindo a gente aí no domingão. Aquele abração pra vocês aí, tá joia? Deixa eu ver aqui o nosso Zap Zap Atividade. Quem é que mandou bom dia? Sorta pro mundo o áudio Zap.
1: Fala, meu amigo Celcinho. Bom dia. Tá bom? Como é que você tá, meu querido? Mandei uma música pra nós, é do Mirosmar. Oh. 200 anos.
0: 200 anos?
1: Ofereci aqui pro carteirinho, pra escolher, pra filha dele, pra minha esposa de neve, pra minha filha Cauane. E pra todos os ouvintes da rádio e pra você aí. Bom domingo. Opa. Um bom serviço pra todos nós. Dá abraço. Eu volto.
0: Você tá trabalhando hoje? Você tá na casa do carteirinha? Eita! Vai pegar um rango aí, hein? Faz um almoço bom pra ele, viu, Dani? Esse menino é demais, né? Ele e o carteirinha. Parece irmão gêmeo esses dois, não parece? É igualzinho, rapaz. É três, né? Eita! 8h27, um abraço pro Jair também, família, né? Aí curtindo a atividade, meu irmão, Luciano e família também na Soledade. Todo o pessoal por aí curtindo a nossa programação. Deixa eu ver quem fala aqui agora.
2: Oi, seus caros, bom dia.
0: Oi, você tá bom, Osmar?
2: Bom dia hoje com a Thaís de Alexandre, fingindo dormir.
0: Ah, rapaz,
2: pra, é verdade. Todos os nossos amigos, a Lima,
0: de vez em quando,
2: o João Feijãozinho, tá Verinha, conhecer Bertinho, Cida Loira, Polato, Dão, conhecer Tatu, pra Márcia, Dona Joana, Sotião, é, as meninas, o Vidal. A todos que estão ouvindo, pra vocês da rádio.
0: Valeu,
2: seus caras. Até um bom domingo.
0: Pra você também.
3: Bom dia, seu. Tudo bom? Graças a Deus.
0: Ó, o Sears das Facas,
3: Padela. Aí, eu já escutando aqui.
0: Tá trabalhando. Alô, também,
3: roda um
0: povo.
3: Do dentro da estrada pra nós.
0: Alô, pra nós não tem boca não, pra né, Sérgio?
3: Família. Tchau, tchau.
0: Nosso nome é trabalho, sobrenome era extra, meu povo.

0: Aline Rosmar e o Elcinho, né, que chama o Luciano. Ei, Zezé de Camargo e Luciano aqui na atividade. 200 anos, são muitos anos, né, Robin? Já tá doido aí. Nós estamos beirando 50, já tá muito, imagina 200, né? Eu vou. É, vai amar 200 anos, vai também. É 8h31 aqui na atividade. A Maria mandou mais um áudio, agora foi 20 segundos aqui, ó.
1: Ô, seus caras.
0: Oi.
1: Esse é carne de coati, rapaz.
0: Ah, é?
1: Ah, mas tô com uma turma de coati aqui, fechada.
2: Tá bom, patrão.
1: Esse é carne de coati pro Pedro e pro Dr. Luiz.
0: Aí, Pedro, aí. Vocês vão encher a barriga hoje, hein?
1: Aí, eu vou fazer carne de coati assada.
0: Ah, que maravilha. Vem almoçar aqui com
1: nós, Celina, seu.
0: Ó, oh, tá, essa foto de cima é as carnes de coati, as de baixo aí, ó, é pé e coxinha da asa de galizé, não é isso aí? Eu acho que é, né? Pelo tamanho que eu tô vendo, ó, olha o tamanho do pé. Foi a saracura. Vai, tá parecendo mais pé de saracura esse negócio aí, Maria. 8h32 agora na atividade. Bom dia. Intervalo, a gente volta com a nossa última meia hora. Já, já.
3: No inverno.

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28: Oi, 8 horas e 47 minutos na atividade, domingão, em 16 de agosto de 2026. Temperatura agora 16 graus em Muzambinho. Muito bom dia pra você, eu sou o Celso Casas e a gente vai aqui quase finalizando a nossa programação. A partir de agora, o relógio começa a olhar com cara feia pra nós, porque tá quase na hora de ir embora. A Valéria já chegou por aqui, já tá fazendo aí a sua programação, né? Daqui a pouquinho tem o Prosa do Agro, tem a Missa em Celular, tem J Maria 11 horas ao vivo. E às 2 eu volto aqui, né? No nosso Domingo Total, aquele programa legal que rola pra você do sertanejo ao pop rock, né? Aquela música que faz tempo que você não ouve, aquela música romântica, aquele flashback dos anos 80, né? Aquele sertanejão, aquele sertanejo universitário, é aqui no nosso Domingo Total, a partir das 2 da tarde. Bora aí, vamos ver quem fala aqui no WhatsApp. Alô, bom dia.
29: Oi, Celso, bom dia.
28: Oi, Lucélia, você tá boa?
29: Ô, Celso, qual é uma música bonita, hein? Mas bem bonita, você sabe escolher? E manda aqui pra nós, né? Tá te ouvindo?
28: Valeu, amiga.
29: Tô aqui preparando um almoço mais cedo.
28: É, já matou tá, os frangos, né? Caipira. Oi, Joel, os galizé igual a Maria.
29: Rodrigo, meu esposo Valdeci.
28: A Valéria
29: pro galizé, não. Aqui que tiver, tá te ouvindo. Um abraço, fica com Deus.
28: Mais saracura, Valéria. A Maria mandou uma foto ali, depois eu mostro pra você. Ela falou que é frango caipira, mas pra mim... Não é, é galizé ou então salacura. É, o galo é melhor, né? Aí depois ela falou que vai mandar a foto da sobremesa, né? Vamos ver o que é a sobremesa dela hoje, né? As carnes que ela tava preparando hoje era largato, gambá, ouriço, até mais, tatu. Agora vamos ver o que ela vai mandar de sobremesa, né? 8h49 agora na atividade. 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Você vai falar aí com o Thiago Marinho e o João Luiz. Um abraço aqui pra minha prima Marlene e o Toninho, lá na Vila Socialista, né? Curtindo também a atividade. Bom dia pra vocês aí.

0: seria.
1: 8 horas e 58 minutos aqui na atividade. Tá aí a nossa última Castelo de Sonhos. Rio Negro e Solimões e Emília Eduardo aqui na atividade. Tudo que é bom dura pouco, tudo que é muito logo enjoa. A Valéria já tá me olhando com cara feia e o relógio também, né?
2: Pode ir embora.
1: É, né? Não, tá certo então, né? Ela chegou com um frio danado aqui, com um paletó, um casaco de pele. Agora já mandou ligar até o ar-condicionado, né, Valéria? Ah, tá doido aí. Gente, um abração pra vocês aí, tudo de bom, né? Ótimo aí, começo de semana, um ótimo domingão pra vocês. A gente se encontra ainda hoje, né, às 14h aqui no nosso Domingo Total. Vem aí o programa Prosa do Agro, daqui a pouco Jota Maria, a missa. Tem muita coisa boa pra você aqui na atividade. Fica aí com o radinho ligado. Um grande abraço pra vocês e até logo mais às 14h. Tchau, tchau.

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mas é gostoso acordar domingo e ver esse sol maravilhoso. O pessoal aí na roça encerrando a colheita do café, né? Já, o pessoal já tá na varrição, já tá aí pensando como é que vai ser a próxima safra, Celso. Bom dia, trabalhador. Bom dia, trabalhadora. Obrigada pela sua audiência, pela sua presença todos os domingos aqui conosco. E bom dia também a quem ouve o Prosa do Agro lá do outro lado do mundo. Um abraço grande para Isabel e para Elisvaldo, que estão ligados no Prosa do Agro lá na Inglaterra. Um abraço também para quem aqui em Muzambinho, nos mais diferentes bairros rurais, não perde a informação todos os domingos do Sindicato dos Trabalhadores Rurais. Sindicato que está fazendo festa essa semana e hoje o programa é todo de aniversário. E nós vamos começar o nosso programa, né? Aí abrimos com Tunico e Tinoco, o menino da porteira. E o sindicato é bem isso, ele abriu as porteiras para o trabalhador, para a trabalhadora rural, para que as famílias tivessem voz e vez e melhorassem as suas condições de trabalho. Mais de cinco décadas aí, ao lado da família rural. E nesse tempo todo, quanta coisa melhorou na vida de quem trabalha na roça, de quem vive do seu pedacinho de terra aqui em Muzambinho. São mais de 2.400 propriedades rurais em Muzambinho, a maioria delas

0: pequenas propriedades onde é a família que cuida, planta, colhe e tira dali o seu sustento. Famílias essas que estavam presentes ontem ali na quadra da Escola Cesário Coimbra, que com mais de 600 alunos festejou seus jogos internos do Água e Fogo e deu a vitória para a equipe do Água. Mas claro que todos aqui a gente quer deixar os parabéns para todos os estudantes, para as famílias, professores e funcionários e demais que se envolveram nessa competição esportiva de ação social, porque eles têm algumas etapas que precisam voltar para ações para a cidade, ajudar entidades. Então, quando você passa ali no sinal e vê os meninos pedindo ajuda para o Água e Fogo, você, na verdade, está auxiliando uma atividade escolar que é de empreendedorismo. E muitos filhos dos trabalhadores associados ao sindicato estavam lá. E uma das provas era a música, Celso e ouvintes. E claro que a cultura caipira foi valorizada. Fiquei muito contente de estar ali, de presenciar esse momento em que os meninos estudantes da área rural foram valorizados. Porque antigamente era um bullying, né? Que é essa palavra bonita aí, mas eles eram desprezados, eram ridicularizados e hoje a cultura caipira valorizada. Por isso a gente abriu aí com Tunico Tinoco, que abriram as porteiras para tantos outros artistas, assim como o sindicato. E vamos então começar ouvindo o presidente do Sindicato dos Trabalhadores, o Kleber Marcon. Bom dia, Kleber.
1: E Valéria, gostaria de aproveitar também e tá esse mês de agosto aí, um mês importante também, que o STE completa mais um ano aí de fundação. O sindicato foi fundado dia 20 de agosto de 1971 e em agosto agora a gente completa mais um ano aí de fundação do sindicato. E parabenizar aí, agradecer a todos os associados que acreditam no trabalho do sindicato, que sempre estão juntos com o dia a dia do sindicato, que é graças a eles que essa entidade já existe desde 1971. Então, se não fosse a cada associado e associada que participa do sindicato, que pagam suas mensalidades, o sindicato não estaria de portas abertas. Esses associados que, além de contribuir com a mensalidade, que financeira é muito importante para que o sindicato possa estar funcionando, né, de portas abertas, mas também do dia a dia, né, que frequentam, que participam das reuniões, das assembleias, das decisões. Então, agradecer a cada um associado e associada do sindicato aí, que mantém essa entidade cada dia mais forte. E agradecer também a todos que fundaram, né, tiveram iniciativa, os sócios fundadores, os familiares dos sócios fundadores também, porque foi graças à coragem deles de fundar a entidade lá em 1971, que essa entidade hoje existe aí para poder estar ajudando tantos trabalhadores, trabalhadores rurais, agricultores, agricultores familiares. Um ótimo domingo a todos, fiquem todos com Deus, até a próxima aí, o programa domingo que vem, aí se Deus nos permitir.

0: E é isso aí, Kleber. Obrigada pela sua participação. A gente que está aqui no Prosa do Agro há 2 anos, né? O sindicato, então, fundado em 1971. Então, se ele foi fundado em 20 de agosto de 1971, ele tem aí 55 anos. E é essa pergunta que a gente vai deixar para você, ouvinte, para que você concorra a uma Nossa Senhora do Café. 1971, quantos anos tem o Sindicato dos Trabalhadores Rurais de Muzambinho? E qual, se você quiser contar um pouquinho mais, qual a sua participação nesses 55 anos no sindicato? O sindicato ele foi criado por uma lei, né? E hoje, essa lei é de lei de número 11.000 e ela foi sancionada em dezembro de 1971. Lembrando que antes era Sindicato dos Trabalhadores Rurais de Muzambinho e essa entidade passa a ser, então, uma entidade pública de 1992. É muito importante essa guardar o número dessa lei e o ano em que o sindicato passa a ser uma entidade de reconhecimento oficial pelo Estado de Minas Gerais, porque ele passa a ter representatividade para as famílias assalariadas e para a agricultura familiar. E ao longo desses anos, hoje o sindicato, antes ele era uma associação pequena, né? Hoje ele é uma associação que representa esses mais de 2.400 trabalhadores rurais, essas propriedades de Muzambinho. Tem uma representatividade estadual e nacional reconhecida. A gente já contou aqui que foi o primeiro sindicato do país a entregar 100 casas no Minha Casa Minha Vida, programa que leva qualidade de vida para o trabalhador e para a trabalhadora. O sindicato tem acesso ao crédito fundiário, que é aquele dinheiro em que quem ainda não é dono da terra pode comprar o seu espaço. Já possibilitou, sendo referência nesse programa de crédito fundiário, para não só Muzambinho e região, mas para o Estado. Os servidores, os trabalhadores que são funcionários do sindicato, são treinados e prestam esses serviços e essa orientação, estando em Muzambinho, para vários outros sindicatos. Teve aí uma caravana onde a diretoria do sindicato percorreu vários outros sindicatos, incentivando e orientando sobre o crédito fundiário. Em Muzambinho, para vocês terem ideia, já são mais de 5 milhões destinados aqui à compra de terras, já foi efetivada essas compras, os trabalhadores já estão com o título, já estão trabalhando, já estão fornecendo produtos para o PA e para o PENAI, que são os programas do governo federal, que compram alimentos produzidos pela agricultura familiar e são comercializados ali na sede, no mercado do produtor, que fica no prédio anexo da rodoviária, ali na Baixada. E eu venho convidar você que está nos ouvindo a comprar da agricultura familiar de Muzambinho. E isso é um incentivo aos nossos trabalhadores rurais, às nossas mulheres que estão à frente dos seus negócios. E é muito importante também porque a gente valoriza os produtos da nossa terra, além de ter um sabor completamente diferente. E claro, o Celso está dizendo aqui, quem não acorda com uma boa música e com um bom café das nossas lavouras, né? A gente tem aí hoje as mulheres empreendedoras, a maioria das nossas mais de 90 marcas de cafés próprios de Muzambinho. Agora tem um selinho que chama Selo da Agricultura Familiar. Sabia disso, Celso? Que é produzido. Então tudo isso é resultado do trabalho dessa diretoria, que ao longo dos anos foi se renovando, foi trabalhando, foi ouvindo as famílias nas suas assembleias, como o Kleber falou, é muito importante participar das assembleias, porque é nessa assembleia que os desejos e os anseios são ouvidos. Então, a gente deixa aqui a pergunta para concorrer ao prêmio. Quantos anos está fazendo o sindicato? Você sabe, Celso? Quantos anos o sindicato está fazendo? Ele foi fundado no dia 20 de agosto de 1971. Faz as contas aí. São 50 aí? Fala aí pra gente, quantos anos o sindicato está fazendo?
1: É quase igual eu, 55?
0: 55 anos. Então você tem que ligar aqui pra gente, pro WhatsApp. Qual que é o WhatsApp da rádio, Celso? Fala
1: 3571-4383, manda mensagem ou áudio, né?
0: Mas não é ligar. Mas você falou muito rápido, Celso. Vamos lá, às vezes a tia tá fazendo porque café...
1: Tem gente que liga no WhatsApp e WhatsApp de rádio não atende ligações. É mensagem, ou áudio ou escrito.
0: Vamos mandar o áudio, né, pra gente escutar a voz dos nossos ouvintes. Fala aí de novo, bem devagarzinho, pro pessoal conseguir anotar que ainda não sabe.
1: 3571-4383.
0: Esse aí. E é nesse WhatsApp que eu quero ouvir a sua voz e quero ouvir o recadinho que você tem nesses 55 anos de sindicato. O que você já usou? Os pais do Celso aqui, o nosso colega de trabalho, eles são sindicalizados, né? Nos 55 anos, olha aí, ó, é da turma, da primeira turma, papai também era sindicalizado, né? É muito importante participar da vida do sindicato.
1: Em casa,
0: né,
1: do meu pai tem até um quadro lá, um certificado de 50 anos.
0: De quando fez
1: o
0: 50
1: anos? O Kleber levou lá na casa do meu pai.
0: Quando ele fez 50 anos. Como chama seu pai?
1: José Domingos e Aleixo.
0: O seu José Domingos, que está nos ouvindo lá junto com a sua esposa. Como chama sua mãe, Celso?
1: A minha mãe?
0: É.
1: Dijanira.
0: Dona Dijanira. Então aí, porque a dona Dijanira, a esposa do associado, também é beneficiada. E muitas das mulheres são elas que são as associadas, são elas que estão à frente da propriedade. A gente sabe que essa realidade da mulher rural, ela tem mudado e o sindicato tem sido parceiro. E uma das parcerias que o sindicato faz para o trabalhador e para a trabalhadora rural é ter o serviço médico e ampliando essas especialidades. Hoje o Sindicato dos Trabalhadores tem mais de 20 especialidades e essas especialidades oferecem para a família do trabalhador o atendimento médico. Porque quando a gente está doente, com dor, a gente não consegue trabalhar, a gente não consegue fazer o que precisa, a gente fica desconcentrado, fica irritado e para aliviar as dores dos trabalhadores rurais, o sindicato e a sua diretoria, ao longo desses anos, foi ampliando esses atendimentos. E um desses atendimentos que foi ampliado e está sendo oferecido aos trabalhadores é, além das especialidades que a gente tem no sindicato, é a parte de laboratório, de exames laboratoriais. E esse ano começou a ser oferecido aos sindicalizados o trabalho do Biomed. O Biomed é o laboratório de análises clínicas que faz a coleta, tem uma sala específica dentro do sindicato para fazer essa coleta. E a gente vai escutar um pouquinho sobre sobre esse laboratório e o que ele tem oferecido ao sindicato. Eu vou colocar aqui para vocês a fala do Thiago, que é o analista clínico do Biomed, ok? A gente pode colocar já, Celso, só um minutinho. Vamos colocar um pouquinho, aumentar um pouquinho o som aqui pra gente. Olá.
2: Meu nome é Thiago, eu sou analista clínico e sou um dos responsáveis pelo laboratório Biomed. O Laboratório Biomed, ele está localizado na cidade de Guaxupé. E nós contamos com uma história que passa dos 30 anos, entregando exames com qualidade, ética e excelência. Temos a alegria de, nesse ano, ter iniciado nossas atividades aqui na cidade de Muzambinho. Então, desde janeiro, nós temos uma unidade de coleta aqui na cidade de Muzambinho, localizado dentro da clínica médica do Sindicato dos Trabalhadores Rurais. Temos uma equipe altamente qualificada aqui no sindicato para receber todos os cidadãos aqui de Muzambinho e região. Esse posto de coleta, ele conta com toda a estrutura de nossa matriz que está localizada em Guaxupé. Uma vez que os exames coletados aqui são encaminhados para Guaxupé e processados na nossa matriz, trazendo agilidade e qualidade nos exames para a população da região. Gostaria de aproveitar essa oportunidade e convidar a todos que venham até o sindicato conhecer o nosso posto de coleta, conhecer a nossa equipe, porque será um prazer recebê-los aqui. Obrigado.
0: Muito obrigada, Thiago. Esse é o Thiago do Laboratório Biomed, que é um parceiro do Sindicato dos Trabalhadores e passou a fazer as coletas dentro do sindicato. E a gente já está aqui com participação, né? Porque ao longo desses 55 anos, o sindicato foi ampliando o serviço. São 21 especialidades, como eu falei, mais o laboratório, que tem uma sala lá dentro. E também os exames que não são contemplados, exames mais complexos, o sindicato tem parceiros que têm um preço diferenciado para os sindicalizados. E a gente vai começar aqui a falar com os participantes. Já tem gente aí? Tem bastante gente, né, Celso? Vamos começar então aqui respondendo a pergunta da Manuelina Macedo. Ela diz: olha, o sindicato foi criado em 1971, tem 55 anos, e aproveito para saber sobre o programa Minha Casa Minha Vida Rural. Como que está? Dona Manuelina, deixa eu falar para a senhora uma coisa. O presidente Kleber Marcon já veio aqui, já falou que o sindicato foi contemplado, né, com o programa do Minha Casa Minha Vida nesta etapa de 2026. E os detalhes para a documentação, como que a senhora faz, é lá na sede do sindicato. Só é lá que as meninas, para dar andamento, para ver como que vai ser o financiamento, quem que já fez a inscrição, não sei se é o caso da senhora, né? Cada caso tem que ver direitinho como que está a documentação, mas Muzambinho foi sim um dos sindicatos credenciados, inclusive, quando aconteceu essa contemplação. O presidente esteve aqui no programa Prosa do Água e conversou com a gente. Obrigada pela sua participação. A senhora está concorrendo aí, eu não sei de qual bairro que a senhora fala, mas a senhora está Córrego concorrendo.
1: Da Prata.
0: Ah, do Córrego da Prata. Muito obrigada, Manuelina. Aí, ó. O Celso conhece os ouvintes pelo nome, endereço, só não vai almoçar na casa de quem ele não quer, né,
1: Celso? É cunhada com o Madi.
0: Ah, é cunhada? Ah, ok. Cunhada do Celso. Um abraço grande, então, para você, Manuelina. Então, vamos... tem mais participação, Celso?
1: Tem. A dona Zilda, Celso e Valéria, bom dia. Estamos ouvindo vocês aqui. Um ótimo domingo para vocês. Quem mais mandou aqui?
0: Dona Zilda é sócia também, colega nossa de trabalho. Já terminou a panha, dona Zilda?
1: O Malaquias também mandou aqui, lá do bairro Brejo Alegre. Mandando um abraço para todos nós. Deixa eu ver quem mais aqui. Eu acho que é o Paulo. Deixa eu ver aqui.
3: Bom dia, Celso. Bom dia, Valéria. Tudo bem? É o Paulo Rogério, tá? Ó, quero participar do sorteio de alguma coisa que tiver aí, tá bom? Eu cheguei agora do serviço e não ouvi o que tem aí, mas já cheguei e já liguei o rádio, tá?
0: Obrigada, Paulo.
3: Valéria, chegou alguma carta pra vocês do namorado? Querendo casar, não? Mas vamos adiantar esse lado aí,
1: tá já. Tá ruim, hein? Chegou nenhuma, hein?
0: Não, Paulo, calma, vamos com calma. O Paulo agora, eu junto com o Celso, aprontaram com essa campanha, Cássia Valéria, tô feita, vamos lá.
1: Ai, ai, bom dia, sou a Neuza aqui da Macaúbas, gostaria de contar para vocês que meu pai foi um dos sócios do sindicato através do Fundo Rural e faz tempo, hein, 55 anos, a Neuza é do mesmo tempo, o pai da Neuza foi do mesmo tempo do meu pai.
0: Dos sócios fundadores. Parabéns, dona Neuza. A senhora não falou o nome do seu pai, né?
1: Eu acho que é o seu Linto. Linto? Se não me engano o nome, eu acho que é o seu Linto.
0: É a Neuza Pisa?
1: É, irmã da Cida.
0: Ah, tá. Dona Neuza, um abraço grande. Eu não sei, não lembro o nome do pai de vocês, mas eu acredito que essa história tenha influenciado muito, porque vocês são muito atuantes aí na comunidade e incentivaram muito outros trabalhadores e trabalhadoras a se associarem. Parabéns pela participação e a senhora está concorrendo aqui a um presente desses 55 anos do sindicato.
1: Vamos Terezinha lá? Da Leite, você conhece a Terezinha?
0: Oh, dona Terezinha!
4: Bom dia, Valério, bom dia, Zeus. Sindicato está fazendo 55 anos. É a Terezinha da Leite, coloca meu nome no sorteio. Beijo a todos.
0: Obrigada, Terezinha, pela audiência, pela parceria.
1: Silvana mandou aqui, ó. Bom dia. Quero ganhar a Nossa Senhora do Café. Silvana Aparecida.
0: Vamos lá. Tem mais gente?
1: Ainda não.
0: Ok, então à medida que vocês vão participando, a gente vai colocando no ar e vamos colocando o nome aqui para o sorteio. Lembrando que o Sindicato dos Trabalhadores hoje tem 21 especialidades. Você conhece as especialidades médicas do sindicato? Pois é, o Sindicato dos Trabalhadores, o ambulatório fica na rua Prefeito Joaquim Teixeira Neto, 28, no mesmo endereço há 55 anos. E a clínica, né, os serviços clínicos hoje, eles contemplam as seguintes especialidades: ginecologista, cardiologista, fisioterapeuta, psicólogo, odontólogo, ou seja, dentistas em várias especialidades, saúde mental, pediatria e clínica geral. Além dos procedimentos de endodontia, ortopedia, ultrassom e oftalmologista. Tem clínicas parceiras para exames e um corpo clínico muito especializado. Você já precisou dos serviços médicos do sindicato? Pois é, ele é disponível também para quem não é sócio, claro que com preço diferenciado. E o Sindicato dos Trabalhadores Rurais de Muzambinho tem uma extensão em Guaxupé e em Guaranese. Então, esses serviços estão disponíveis também para os sócios de extensão de Guaxupé e Guaranese. Além dos serviços médicos, existem também os serviços técnicos. O que, que é isso? São aqueles serviços de apoio para o dia a dia do trabalhador e da trabalhadora rural. No crédito rural, Pronaf, Pronamp, crédito de pré e pós-comercialização, CPR, além da análise das condições de solos. Finalizando agora a colheita, é muito importante estar fazendo a análise de solo. E entre os profissionais que estão atendendo na área médica, nós temos a doutora Patrícia Viana. E ela fala um pouquinho, nessa participação dela aqui hoje, sobre a neurologia pós-éptica, que causa muita dor, que a gente chama isso simplesmente de herpes, mas ele traz muita dor. E ela vai falar pra gente, então, que o herpes nada mais é que aquela doença que antigamente a gente chamava de cobreiro. Vocês lembram disso? A gente falava, né? Então, esse é a neurologia pós-éptica, que é uma complicação causada pelo herpes zóster. Então, a Patrícia vai explicar um pouquinho pra gente como é que é importante cuidar disso. Ela é uma das médicas que está lá no sindicato, que atende no ambulatório e que a Claudice marca as consultas. Vamos ouvir então um pouquinho a doutora Patrícia?
5: Para quem já sofreu...
0: Vamos lá?
5: Para quem já
0: sofreu
5: com a doença da herpes zóster e a dor persiste por mais de 3 meses, saiba que isso é a neuralgia pós-herpética. E tem tratamento. E para aquelas pessoas que estão no início do tratamento da herpes zóster, é preciso de uma avaliação médica para que essa dor seja tratada o quanto antes, para que ela não se torne uma dor crônica. Aqui na clínica do sindicato, tem acompanhamento médico especializado para uma melhor avaliação. Não conviva com a dor, entre em contato com o pessoal do sindicato e saiba mais.
0: É isso, por isso que a gente está sempre trazendo aqui orientações. Essa resposta da doutora Patrícia é exatamente porque a gente teve uma pergunta, né, sobre essa doença, se era comum mesmo depois do tratamento continuar com dores. Então, o que, que a gente está falando aqui para vocês? Está com uma dúvida? Pode deixar lá no sindicato, a gente vai deixar uma caixinha lá de dúvidas, ou pode enviar também para a gente aqui ao vivo, no ar, que a gente vai buscar a resposta. E lembrando que tem oftalmologista, né? O doutor Guilherme Aurélio vai estar aqui no sindicato fazendo as consultas para os olhos no dia 2 de setembro. Então, você já pode ligar e já pode marcar. Nos sindicatos, os associados contam com atendimento oftalmológico, garantindo cuidado, prevenção e acompanhamento na saúde dos olhos. As consultas têm que ser periódicas, é importante identificar as alterações precoce, antes mesmo que elas aconteçam ou que elas se compliquem, né? Manter a saúde dos olhos e a sua qualidade de visão depende destas consultas, né? A gente que usa óculos, né, que já está um pouquinho mais avançado aí na idade, a gente sabe da importância de ter essa parceria e ter esse atendimento com o oftalmologista. Lembrando que a especialidade de oftalmologista é a mais antiga do sindicato, né? O primeiro médico que vinha aqui no sindicato era oftalmologista. Você lembra disso, Celso? Você disse que está aí desde o início. Seu pai deve lembrar. Pela cidade espalhava os cartazinhos, você tinha que chegar de madrugada, pegar a ficha para ser atendido. Ficava todo mundo ali do lado de fora. Hoje isso mudou, né, Celso? Hoje chega ali...
1: Isso eu fiz muitas vezes.
0: Pegar a ficha
1: tinha que vir da roça, posar na cidade, na casa dos parentes, tios, padrinhos, e sair de madrugada e ficar lá na rua, sentado, esperando o sindicato abrir às 6:30, 7:00.
0: Sentado não, porque não tinha nem banco. Agora tem uns banquinhos.
1: Sentado na rua, né?
0: Então, essa realidade mudou. Você tem ido lá no sindicato, agora o ambulatório tem cadeira, a clínica espera banheiro limpinho... Tem banheiro feminino, banheiro masculino, um espaço para as mães que precisam trocar os bebês, cafezinho do mês,
1: televisão.
0: Que é televisão. As meninas são muito simpáticas, não precisa sair de Muzambinho para fazer coleta de sangue, para fazer outros exames. Ali no Biomed, como a gente falou com o Dr. Tiago, já está ali fazendo a coleta. Então, fisioterapia, que era uma coisa muito difícil a gente ter em Muzambinho, tem hoje no sindicato os profissionais que oferecem essa especialidade para quem tem fratura ou precisa recuperar de alguma lesão.
1: Eu fiz tratamento com o Dr. Milton. Na época, eu tinha o quê? Acho que 9 ou 10 anos. Eu fiquei internado em Juruáia aos cuidados do Dr. Milton, que trabalhava aqui no sindicato.
0: Porque não tinha aqui esse atendimento. Então, olha para você ver a facilidade. Por um pai hoje se deslocar, imagina seu pai, a mãe na área rural e o filho internado em Juruáia. Hoje não, a facilidade está aqui. Essa parceria do sindicato com os hospitais, com as clínicas. Esse trabalho também de levar os doadores de sangue a Alfenas e a Poços de Caldas. Então, os serviços médicos se ampliaram e começaram lá com o oftalmologista. Então, se você está precisando de uma consulta com os especialistas, a gente está falando hoje especificamente do Dr. Guilherme, que vai vir no dia 2 de setembro. 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Então, hoje a gente está fazendo aí uma pergunta. Quantos anos o sindicato está comemorando no próximo dia 20 de agosto? Já que ele foi fundado em 1971. Para concorrer aos presentes dos 20 anos. Nós estamos indo para o intervalo, daqui a pouquinho eu estou de volta, vamos falar dos aniversariantes, também tem dica técnica com Aurélio, vamos falar dos nossos ouvintes que acompanham distante o Prosa do Agro. Um abraço, até daqui a pouquinho, te espero.

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5: Essa é bonita, hein, Celso? Ô, Celso tá apaixonado, só pensa na Celina. Das músicas mais bonitas compostas.
6: Vamos dar mais os alô do pessoal, que apareceu mais um povo aqui, ó.
5: Vamos lá, peraí, agora mesmo a gente já fala com o pessoal, porque tá todo mundo concorrendo ao aniversário.
6: Agora tá com frio, não tá?
5: Não, tô nada, eu gosto disso, eu gosto muito dessa música, olha que delícia que eu escutava um pouquinho.

0: Aí, Rodrigo Chororó.
1: Que coisa maravilhosa que é a gente ir para um lugar todo nosso. E quem vai para um lugar todo nosso aqui são os nossos ouvintes que moram no Brumadinho, no Moçambo, na Serra dos Cristais, lá na Cachoeira do Cambuí, no São Domingos, no Patrimônio, na Palmeia. Também temos ouvintes ligadinhos aqui no Prosa do Agro, de Monte Belo, Guaxupé, Guaranésia, Nova Resende, Juruaia. E para todos vocês, o nosso muito obrigado por vocês estarem sintonizados. E claro, o Celso está falando aqui, quer conversar com o pessoal que está dando um recadinho. Vamos ouvir então, Celso, quem é que está ligadinho e está respondendo a pergunta.
2: Oi, quanto... Celso. Oi, Valéria, bom dia,
0: Anilda,
2: tudo bem?
0: Ponte Preta.
2: Bom dia, é a Nilda Maria de Castro, do bairro Ponte Preta. E faz muito tempo que eu iniciei associado ao sindicato.
0: Você também nasceu junto com o sindicato,
2: quero,
0: né,
2: quero ganhar o brinde, põe meu nome no sorteio.
0: Tá joia.
1: Nilda é sortuda, Nilda já levou bastante já. Presente.
0: Bom dia, Sueli do bairro São Mateus, sindicato faz 55 anos, quero ganhar Nossa Senhora do Café, bom dia a todos. Ah, a sua mãe falou também, mandou um áudio aqui, deixa eu ver o que ela falou.
3: Bom dia a todos do Prosa do Agro, estou ouvindo a rádio Atividade aqui do Jardim Itália. Um bom dia e coloco meu nome no sorteio.
1: Mãe, não dá pra sortear, né? Não dá pra entregar o prêmio pra mãe.
3: Um abraço.
0: Ei, mas você tá ruim, hein, Valéria?
3: Sei que não posso participar, mas não custa tentar.
0: Ah, lá, viu? Que arrolou?
1: Como é que eu vou dar um presente pra mãe? Não dá certo. É muito
0: compra
1: mal.
0: Compra um presente. Eu dei um presente pra Dia das Mães.
1: Dei, Dia dos Pais também. Vamos
0: pra mim, deu um chocolate hoje meio comidas metade, mas
1: ah,
0: tá bom.
1: Ah, não era, não.
0: Deixa eu ver o que é, tô brincando. É gostoso esse chocolate, hein?
1: É, dizer.
0: Tá louco.
1: Energético, é pra quem é fitness.
0: Agora, da Ponte Preta de novo, acho que é a Silvana.
4: Bom dia, Celso. Bom dia, Valéria. Ó. A Silvana aqui da Ponte Preta. Coloca meu nome aqui no sorteio, viu?
0: Ela falou que ia mandar
4: ganhar
0: Angola
4: por almoço. Hoje.
0: Quer almoçar na casa dela?
4: Adoro o programa de vocês. Estou aqui ligadinha.
1: Ô, Silvana, a gente só vai colocar seu nome se a gente for convidado para almoço.
0: A Angola que... tá lá, vai matar a Angola.
1: Ah, não, tadinha, não. Vou deixar os porquinhos. Vamos comer os porquinhos.
0: É, mais um elo.
4: Bom
0: sério.
4: Dia para vocês. É, tô escutando vocês.
1: Célia, né?
0: Eu tô bem, ó, também tô escutando nós aí.
4: Os anos aí, 55. Põe meu nome aí no sorteio. Quero ganhar essa santa e esse brinde aí.
0: É,
4: tá bom?
0: Todo mundo quer ganhar.
4: Manda um alô pra Sueli, que ela tá te ouvindo.
1: Um abraço grande pra você aí.
0: Mais um aqui.
5: Bom dia, Celso Carlos. Bom dia, Valéria.
0: Fernanda.
5: Tudo bem?
0: Campestre.
5: Aqui é a Fernanda do bairro Campestre. Quero participar do sorteio. Ô, Valéria, é 53 anos?
1: 55! Tá 55, Fernanda.
0: É, vou completar 55 anos junto com o sindicato. Quem que é que falou? É a Silvana, né, Silvana?
1: Silvana, parabéns. Vamos aproveitar então
6: bom
1: que
6: dia,
1: a Silvana
6: Celso,
1: falou dos...
6: Bom dia, Valéria. Tudo bem com vocês?
0: Crélia. Três barras.
6: Eu gostaria de participar do sorteio de 55 anos do sindicato, que eu já faço parte há 30 anos.
0: Oh.
6: E sou muito bem atendida quando eu preciso. Um bom dia para vocês, um bom domingo. Clélia, três barras.
0: Valeu, Clélia.
1: E aproveitando que a Cléia está fazendo aniversário, vamos falar dos aniversariantes. Tem música de aniversário aí, Celso, para a gente pôr para os aniversariantes do sindicato?

0: ficando velha.
1: Ela pede a música de aniversário, você coloca, ela fala, mas não é a música de aniversário.
2: Que seja mais um
0: dia. Não. Ah, tão bom. Vamos lá então, Celso, hoje tá de brincadeira com a minha idade, não tem condição não. Você vai ficar velho também, Celso? Fica lá, agora que chegar lá você vai ver como é que é. No dia 13 quem fez aniversário foi o sócio Osmar Barbieri, no dia 14 foi o Janderson Henrique de Paiva, no dia 14 também a sócia Maria José da Silva Dias e no dia 15 foi o sócio João Rodrigues Moreira. Já no dia 15, quem fez aniversário também foi o Silvio Sebastião da Silva. No dia 16, o sócio Laerte Marcon e a Maria Aparecida Coelho e a Maura Arielle de Souza Amâncio. No dia 17, foi aniversário do sócio Emir Aparecido Labanca e da Patrícia de Oliveira. Também no dia 19 foi aniversário do Bruno Rogério da Silva, da Rosa Helena Leite. No dia 20, quem fez aniversário... Dia 20, faz junto com o sindicato. Olha, vamos ver quem está fazendo aniversário no dia 20 de agosto, junto com o sindicato, a Aparecida Donizete de Oliveira, o Vicente Antônio Pisa, e no dia 21, o Antônio Donizete Lopes, o José Roberto Ricardo, no dia 22, o Heitor Vinícius de Pisa, 24, é aniversário da sócia Maria Rita Vieira, e no dia 25, a sócia Luzia Godoy Moreira da Silva. No dia 26, é aniversário do José Francisco Cândido. E no dia 27, o sócio Luiz Henrique Soares. Também faz aniversário, no dia 28 de agosto, o sócio Francisco Reinaldo do Vale Gaspar. Desculpa, eu li errado. Francisco Reinaldo Del Vale Gaspar e o João Batista Silva. No dia 28 também é aniversário do sócio Nivaldo Gaspar e da Regina Maria Vasconcelos Mendes. No dia 29, a Maria Aparecida Cândido. São os aniversariantes do mês de agosto. Toda a diretoria, os 16 diretores e o presidente Kleber Marcon parabenizam todos vocês. E a gente também manda um feliz aniversário para o Davi, nosso ouvinte, lá de Sorocaba, meu amigo desde o tempo de Bolsa de Valores, né, Davi? Hoje ele também está fazendo mais um aniversário. Tem mensagem aí? Vamos lá. Nós temos que colocar aqui no ar, queridos ouvintes, as falas dos nossos parceiros. Eu quero colocar para vocês aqui uma importantíssima parceria que o Sindicato dos Trabalhadores está trazendo. Você tem dificuldade com o celular? A gente hoje não trabalha sem celular. Sem o celular é impossível a gente estar organizando a nossa vida e fazendo os nossos trabalhos. Por isso a gente está aqui trazendo uma importante participação. Tem gente no rádio, Celso, para colocar no ar?
1: Você é sócia.
0: Olha, nós estamos... então nós vamos colocar aqui, enquanto o Celso atende o telefone, nós vamos falar um pouquinho sobre a parceria que o sindicato tem. Sobre isso é a Anitta que explica pra gente como é que você pode ter telefone celular aí na roça a partir de R$19.
3: Olá, ouvinte, hoje a gente vai entender um pouquinho mais sobre o plano de telefonia celular que o sindicato está oferecendo para os associados. Quem vai explicar pra gente é a Anitta. Bom dia, Anitta.
4: Bom dia, Valéria. Bom dia, ouvintes. Hoje a gente está aqui para falar da nossa parceria com o SPR Cell. É um plano de telefonia que tem planos a partir de R$19,90. Então, se vocês tiverem interesse, quiser estar procurando o sindicato, a gente está apto aqui para apresentar todos os planos que a gente está disponível para estar oferecendo para vocês.
3: Anitta, quando a gente contrata um plano de celular, a gente quer usar lá WhatsApp, a molecada quer ter acesso a Facebook, e esses planos que vocês têm no sindicato, dá acesso a Facebook, a rede social, a Waze, né, que é aquele mapa que explica pra gente como chegar numa cidade quando a gente sai de Muzambinho, esses planos dá acesso a isso?
4: Tem sim, viu, Valéria? A gente tem uns 5, 6 planos dentro da parceria da gente com a STR Cell, que ele varia de valor E esses valores, dependendo da variação deles, é o que você pode estar usando de internet, tanto para uso de Facebook e Instagram, e, no caso, livre, para outros acessos que você tem no celular. No caso, tem pessoas que usam mais o Waze, tem pessoas que gostam de TikTok.
3: As redes sociais para molecada, então tem como?
4: Isso daí, ele tem acesso, tem uma quantidade, ele, dentro do plano ele é dividido, né? Os gigabytes dentro dele, para poder estar fornecendo a internet livre para o pessoal que aderir o nosso programa.
3: Ô, Anitta, muita gente tem número antigo. Por exemplo, o meu número é muito antigo. Quando eu fui fazer o plano lá com vocês, eu falei, Anitta, eu não quero perder o número. É possível, então, manter o número antigo e ter o número novo?
4: Isso aí, Valéria. Se a pessoa optar por fazer uma portabilidade, ela já tem um número antigo lá e não quer perder ele e quer permanecer com ele, a gente faz a portabilidade, independente da operadora que ela participar hoje. No caso, se ela quiser manter o chip dela com a operadora que ela já tem o plano dela e quiser aderir o plano STR Cell para poder fazer um teste, a gente cria um número para ela, ela vai ter dois chips no celular dela, mantendo a operadora que ela está hoje e mais a operadora que a gente trabalha, que é a STR Cell.
3: E no caso, por exemplo, o produtor ou a produtora que está nos ouvindo aqui e é associado, aí quer um número para a mulher, um número para os filhos, tem como fazer isso via sendo um associado só? Só o pai é sócio do sindicato, ele pode comprar um número para a mulher, um para o filho?
4: Pode sim, viu, Valéria? E prestando, assim, referente a isso, a gente também está fazendo, prestando esse serviço para quem não é associado. Então, se você não é associado e quer vir entender como que funciona esse plano do STR Cell de R$19,00, que é o início dentro dos planos, pode estar vindo aqui no sindicato para poder estar conversando com a gente, para a gente estar explicando melhor todos os planos.
3: Ô, Anitta, então vamos reforçar aqui. O celular rural não é só para quem é do sindicato rural, quem é associado, pode ser para outras pessoas também. E a outra coisa que eu queria que você falasse, que muita gente me perguntou, é o seguinte: paga por mês, é isso, né?
4: Isso daí, Valéria, ele é um plano mesmo mensal. No caso, a pessoa vai fazer o plano, ela vai optar pela forma de pagamento, que seja por boleto, débito automático em conta, por carnê, e vai pagar a conta todos os meses.
3: A gente tem, nos últimos tempos, todos, por exemplo, as outras operadoras, todo problema que você tem com o celular, você tem que ligar no número que deixa você um tempão esperando. É sempre um atendimento que a gente chama de URA, né, que é atendimento eletrônico. Nesse plano, não, a gente vai conversar com você, vai lá no sindicato, é cara a cara atendimento com gente, né?
4: Isso mesmo, viu, Valéria? A gente tem várias opções, pode acontecer sim de dar algum problema, mas relacionado com a torre, porque a STR Cell, ela usa a torre da Vivo, ela aluga a torre da Vivo para fornecer esse plano para a gente. Então, pode acontecer, às vezes, de algum lugar que a pessoa esteja e que o telefone pare de funcionar, então, por exemplo, ela não vai precisar ligar. Ela vai vir no sindicato e a gente vai resolver o problema dela. Do mais, como se diz, tentar resolver o mais rápido possível e para tentar resolver mesmo, porque às vezes você tenta numa ligação e você acaba esperando e eles nem te atendem.
3: E fica com muita raiva. E olha quem está escutando aí, eu sou testemunha, tive lá um tempão com a Anitta, ela com muita paciência, reprogramou meu celular, porque a gente nem sempre tem essa facilidade depois dos 15, né, Anitta? A gente tem mais dificuldade com a tecnologia. Então, o pessoal do sindicato está preparado, tanto a Anitta quanto a Marcionília, para receber vocês, para entender a necessidade que você tem, adequar o melhor plano. Então, aproveite, né, para já ir a volta às aulas, para o pessoal voltar com o celular, muito importante, e pega na roça. O mais importante é isso. Porque, por exemplo, eu já testei outras operadoras, a gente sai aqui para a área rural de Muzambinho e não pega o sinal. Esse pega, eu tenho certeza, porque eu fui para a roça, consegui falar com outras pessoas, atender ligação, falar com a minha filha. Isso é que é importante. Ter uma companhia de celular rural que você fale, porque as outras só prometem, né, Anitta?
4: Isso mesmo, a gente está aqui para poder oferecer o programa e tentar resolver quando tiver os problemas também. Então, estão todos convidados, mesmo que seja assim, para vir ver, saber como que funciona. Então, o sindicato está de portas abertas para a gente poder explicar, esclarecer tudo certinho.
0: E é isso aí, Anitta. Obrigada pela sua explicação. Quem ficou com dúvida ainda sobre a telefonia do sindicato a partir de R$19, procure a Anitta ou a Marcionília lá na sede do sindicato. E quem está nos ouvindo também é o Fernando, lá em São Paulo. Obrigada, Fernando, pela sua audiência. O Rogério, em Belo Horizonte. Obrigada, Rogério, Fernando. Também a Isabel, lá na Inglaterra. E no Canadá, o Luiz. O Luiz, que mora no Canadá, é de Nova Resende e acompanha sempre junto com a Valéria, minha xará. Obrigada pela audiência no Prosa do Agro, informativo semanal do Sindicato dos Trabalhadores Rurais, que vem ao longo de 55 anos acreditando na força do trabalho rural. Lembrando que esse trabalho rural em Muzambinho hoje tem um importante mercado, que é o mercado do produtor, que funciona ali na Baixada de segunda a sexta-feira, das 7 às 5 horas da tarde, e aos sábados até o meio-dia. E a gente tem aí também um recadinho do Aurélio. Aurélio, que é parceiro do Sindicato dos Trabalhadores, traz as dicas técnicas todas as semanas e fala direto de Brasília. Obrigada, Aurélio. Qual o recadinho de hoje?
2: Aqui é Aurélio, direto de Sobradinho, no Distrito Federal, para mais uma participação no Prosa do Agro. Hoje o assunto é muito bom, né, minha gente? É importante a gente se organizar através de associação, através de sindicatos, para a gente ter a nossa atividade organizada. Não é trabalhador e trabalhadora rural desse nosso país. E hoje estou aqui para parabenizar, né, o Kleber Marcon, que está sob a presidência do Sindicato dos Trabalhadores e Trabalhadoras Rurais de Muzambinho, que faz aniversário nessa semana, né, no dia 20, mais um ano de existência para essa organização que vem ajudando a desenvolver o trabalho, né, e as oportunidades políticas, né, que o nosso país oferece, que muitas vezes a gente consegue ter acesso somente através de organizações como associação e sindicato. Então, minha gente, vamos lá, vamos aderir aí ao quintal produtivo, que é uma política pública de extrema necessidade, né, para o nosso dia a dia. E quero parabenizar o sindicato de Muzambinho, que tem uma atuação maravilhosa. Grande abraço a todos, bom domingo e feliz aniversário ao sindicato.
0: Obrigada, Aurélio. E claro, feliz aniversário ao Sindicato dos Trabalhadores Rurais, que no próximo dia 20 de agosto comemora 55 anos. Parabéns a você, associado. Parabéns a você que já foi associado, mas tem que voltar a integrar o quadro de sócios do Sindicato Rural dos Trabalhadores de Muzambinho. Vamos então ao sorteio. Celso, quem foi o ganhador desta semana? Vamos lá? Nós temos duas santas, dois presentes. Um é a santa e o outro é um outro presente que vai ser entregue. Você tem que retirar na sede do sindicato no dia do aniversário.
5: Vamos 8714, final de telefone, a Neuza, lá da Macaúba.
0: Olha, quem que ela ganhou? A Neuza ganhou uma Nossa Senhora do Café.
5: Tá, e quem que é a outra aqui? Final de telefone, deixa eu ver... 1456. É a Silvana?
0: É a Silvana Aparecida. As duas, Silvana e Neuza, devem retirar os seus presentes no dia do aniversário, a partir das 13 horas, na sede do Sindicato dos Trabalhadores Rurais. Então vamos encerrar hoje, então, com um pensamento para quem faz aniversário, para quem se dedica ao trabalho e ao trabalhador, né? É um poema especificamente para o sindicato. Os trabalhadores chama a voz da terra e do coração. No verde vasto do chão, onde o sol vem a raiar, levanta-se a força e a união, para a lida sustentar. Não é só o suor da enxada, nem o grão que o vento traz, é a voz organizada buscando o direito e a paz. O sindicato é o escudo do homem.

0: raízes da terra.
1: Encerramos. Vá com Deus.
0: Você já está me mandando embora com a minha querida Roberta Miranda. Um abraço grande a todos vocês. Fiquem com Deus. Obrigada pela oportunidade. Obrigada pela parceria, Celso. E até a semana que vem com mais um Prosa do Agro. Eu sou Valéria Vilela e conto com vocês na próxima semana.
1: Eu volto ainda hoje às 2 da tarde. Tchau, tchau.

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1: Guilherme de Souza Oliveira, Elzi Bastos da Silveira, Clóris Manuel de Souza, Valdemar de Souza, Manuel João Neto, Avani Machado, José Rocha, família Souza e família Castellani, Paulo Sérgio e Isilda, famílias Paiolete, Silva e Martins, Geraldo Ferreira e falecidos da família, e por todas as almas do purgatório. Pela saúde de José Clóvis Vieira, Fernandes Menezes, Maria Izete da Silva, Luana e Carlos Martins, família Silva Pinto, Joaquim Nogueira Diniz, Danza Jerônimo, Padre Rodrigo Pape e Padre Marlon Múcio. Intenções diversas. A Sagrada Família, nesse encerramento, a família, a Semana da Família, e pela família Frank. Assunção da Bem-aventurada Virgem Maria. Na estrada do amor apressado aos irmãos e irmãs, Maria nos instrui em sua e nossa assunção em corpo e alma aos céus, levados por seu Filho Salvador. Cantemos.

0: Irmãos e irmãs aqui presentes na Assembleia, nossa equipe de liturgia, nossa equipe litúrgica, sintam-se acolhidos, bem-vindos, bom dia.
1: Bom dia.
0: Quero fazer uma acolhida aqui toda carinhosa, especial para os nossos jovens, aqueles que estão se preparando para receberem o sacramento da Crisma, né, no final do ano, não é isso? Os jovens estão aqui, os pais também estão aqui para entregar a Bíblia, a palavra de Deus para os seus filhos, né? O livro de catequese, o máximo livro.

0: mais importante é a Sagrada Escritura, é a Bíblia. E a Bíblia também, não é? Ela está em todos os movimentos, em todas as pastorais, em todo o trabalho da igreja. Não é? A tradição da igreja, a Bíblia, não é? É a nossa inspiração que nos fala da verdade das coisas de Deus. Quero fazer então a acolhida aos pais e todos aqueles que vão receber o sacramento da Crisma. Vamos dar uma salva de palmas para eles, né? Olha, é vocês. Uma acolhida especial para minhas amigas aqui de Alfenas. Oh, que coisa boa. Bem-vindas, bem-vindas. Bem-vindas. Que bom que vocês estão aqui. E uma acolhida também a todos os que vêm de fora, de outras cidades. Nós temos muitas pessoas que vêm de outra cidade, viu? Aqui nessa celebração eucarística. Então vamos levantar a mão, quem é de fora, quem é de outra cidade. Vocês já não precisam mais, né? Porque de Alfenas. E aqui, quem é de fora, quem vem pela primeira vez aqui? Ah, senhor é de onde? Vê se eu escuto aqui. Escuta aí, Nicanor. Moçambique também? Moçambique. Eu não estou te reconhecendo. Ô, oh, Donizete. Eu estou ruim de vista e além de vista, oitentão. Pesa, viu? 80 pesa, viu? Ô, oh, Donizete, coisa boa. Bem-vindo, meu amigo querido. Nossa Senhora. E de fora também vem outro. Oh, uma salva de palmas para todos aqueles que vêm de outra cidade ou de fora. Donizete, coisa boa. Né? Ali também tem. Não, ali ninguém. Então vamos. Quero saudar também os nossos amigos, amigas que participam todos os domingos conosco dessa Santa Missa pelas ondas da Rádio Atividade FM 99.1 da cidade de Muzambinho. Pelo site da rádio, pelo Facebook da Rádio Atividade e pelo Facebook aqui da nossa paróquia de São Domingos, né? Sintam-se acolhidos, bem-vindos para essa celebração eucarística nesse dia que marca a cada um de nós no nosso coração, que é Nossa Senhora. Celebrar Maria é celebrar de coração mesmo, real, verdade. Então vamos colocar aqui também as intenções que cada um trouxe, você que está em casa, sintam-se acolhidos, todos, coloque a sua intenção, vamos rezar para aquelas pessoas que pediram nossa oração, as pessoas que nós convivemos com elas, pedir saúde, a graça de Deus. Nesse dia em que celebramos a Assunção da Bem-aventurada Virgem Maria. Em nome do Pai, do Filho e do Espírito Santo.
1: Amém.
0: A graça e a paz de Deus, nosso Pai, e de Jesus Cristo, nosso Senhor, estejam convosco.
1: Bendito seja Deus que nos reuniu no amor de Cristo.
0: No início desta celebração eucarística, peçamos a conversão do coração, fonte de reconciliação e comunhão com Deus e com os irmãos e irmãs.

0: Oremos. Deus eterno e todo-poderoso, que elevastes a glória do céu em corpo e alma, a Imaculada Virgem Maria, mãe do vosso Filho, dai-nos viver sempre atentos às coisas do alto, para merecermos participar de sua glória. Por nosso Senhor Jesus Cristo, vosso Filho, que é Deus, e convosco vive e reina na unidade do Espírito Santo, por todos os séculos dos séculos.
1: Amém. Amém. Do livro do Apocalipse de São João. Abriu-se o templo de Deus que está no céu, e apareceu no templo a Arca da Aliança. Então, apareceu no céu um grande sinal, uma mulher vestida de sol, tendo a lua debaixo dos pés, e sobre a cabeça uma coroa de 12 estrelas. Então, apareceu outro sinal no céu, um grande dragão cor de fogo. Tinha 7 cabeças e 10 chifres, e sobre as cabeças 7 coroas. Com a cauda, varria a terça parte das estrelas do céu. Atirando-as sobre a terra, o dragão parou diante da mulher que estava para dar à luz, pronto para devorar o seu filho logo que nascesse. E ela deu à luz a um filho homem, que veio para governar todas as nações com cetro de ferro. Mas o filho foi levado para junto de Deus e do seu trono. A mulher fugiu para o deserto, onde Deus lhe tinha preparado um lugar. Ouvi então uma voz forte no céu proclamando: agora realizou-se a salvação, a força e a realeza do nosso Deus, e o poder do seu Cristo. Palavra do Senhor.

Da primeira carta de São Paulo aos Coríntios. Irmãos, Cristo ressuscitou dos mortos como primícias dos que morreram. Com efeito, por um homem veio a morte, e é também por um homem que vem a ressurreição dos mortos. Como em Adão todos morrem, assim também em Cristo todos reviverão. Porém, cada qual segundo uma ordem determinada. Em primeiro lugar, Cristo, como primícias. Depois, os que pertencem a Cristo, por ocasião da sua vinda. A seguir, será o fim, quando ele entregar a realeza a Deus Pai, depois de destruir todo principado e todo poder e força. Pois é preciso que ele reine até que todos os seus inimigos estejam debaixo de seus pés. O último inimigo a ser destruído é a morte. Com efeito, Deus pôs tudo debaixo de seus pés. Palavra do Senhor.

0: O Senhor esteja convosco.
1: Ele está no meio de nós.
0: Proclamação do Evangelho de Jesus Cristo segundo Lucas.
1: Glória a vós, Senhor.
0: Naqueles dias, Maria partiu para a região montanhosa, dirigindo-se apressadamente a uma cidade da Judéia. Entrou na casa de Zacarias e cumprimentou Isabel. Quando Isabel ouviu a saudação de Maria, a criança pulou no seu ventre e Isabel ficou cheia do Espírito Santo. Bendita, e com grande grito exclamou: bendita és tu entre as mulheres, e bendito é o fruto do teu ventre. Como posso merecer que a mãe do meu Senhor me venha visitar? Logo que a tua saudação chegou aos meus ouvidos, a criança pulou de alegria no meu ventre. Bem-aventurada aquela que acreditou, porque será cumprido o que o Senhor lhe prometeu. Então Maria disse: a minha alma engrandece o Senhor, e o meu espírito se alegra em Deus meu Salvador, porque olhou para a humildade de sua serva. Doravante, todas as gerações me chamarão bem-aventurada, porque o Todo-Poderoso fez grandes coisas em meu favor. O seu nome é santo, a sua misericórdia se estende de geração em geração a todos os que o respeitam. Ele mostrou a força do seu braço, dispersou os soberbos de coração, derrubou do trono os poderosos e levou os humildes. Encheu de bens os famintos e despediu os ricos de mãos vazias. Socorreu Israel, seu servo, lembrando de sua misericórdia, conforme prometera aos nossos pais em favor de Abraão e de sua descendência para sempre. Maria ficou 3 meses com Isabel. Depois voltou para casa. Palavra da salvação.
1: Glória a vós, Senhor.
0: Podem ficar sentados, quem puder. Também acolhi a Ludmila, né, Ludmila? Que está ali, né? Bem-vinda. Entendeu? E acolher a todos. A celebração de hoje, uma celebração para nós católicos, cristãos católicos, para nós é muito importante, não é? A Assunção de Nossa Senhora no dia 15 de agosto, foi no sábado, ontem, né? E a igreja sempre, quando esta data não dá no domingo, nós celebramos no domingo, não é? Porque é uma referência para todos nós cristãos. São Paulo vai dizer que se Cristo não tivesse ressuscitado, vã seria a nossa fé, né? Então nós cristãos devemos cada vez mais tomar a consciência de que sabemos para onde vamos, que tenhamos consciência, né, que nós caminhamos para Deus, para Deus. A morte não tem a última palavra, Deus tem a última palavra, né? E as leituras que nós ouvimos vai nos mostrar, a segunda leitura de São Paulo vai nos dizer: se a morte entrou por um homem, Adão, né? Sagrada Escritura, como é importante a Sagrada Escritura, interpretar, claro, não ao pé da letra, né? Mas também interpretar, tirando a sua mensagem. Se o pecado, a morte entrou por um homem, Adão, ela sai, né, por um homem que é o Filho de Deus, né? Chegada a plenitude dos tempos, Deus envia o seu próprio Filho. Não mais profetas, agora é Ele mesmo que vem até nós. E para vir até nós, escolheu uma mulher simples de Nazaré, Maria de Nazaré. Ela ficou perturbada porque não sabia como isso ia acontecer, porque ela não tinha tido relação com José nem com o homem. Como que ela ia receber e ter um filho? O anjo vai dizer a ela: Maria, o que é impossível aos homens é possível a Deus. A sua prima, que também é estéril, idosa, Deus lhe concedeu um filho, está grávida. E Maria, imediatamente depois que recebe o anúncio do anjo, ela não se envaidece, ela não se vangloria, ela não se sente a privilegiada, a escolhida, a perfeita, a santa, que recebeu essa mensagem para ser a mãe de Jesus. Parece que até ela esqueceu disso e saiu correndo e foi nas montanhas, até a casa de Isabel, sua prima. E ela chegando lá, ela encontra-se com Maria, encontra-se com Isabel. Isabel vai dizer: nossa, Maria, que alegria receber você, eu estou grávida. Isabel nem sabia, mas assim que você chegou, a criança pulou de alegria no meu ventre. João Batista, aquele que ia anunciar, que ia preparar a vinda de Jesus. Ali tem um encontro de duas mulheres. Aqui está o mistério de Deus. Como Maria não compreendeu o anúncio de que ela seria mãe, sendo virgem, assim também Isabel não podia compreender, porque só podia ser do mistério de Deus, ela estéril, e ali estar grávida. Muitas vezes nós achamos que mandamos no mundo, que nós temos a última palavra, e que a ciência tem a última palavra, que tudo tem a última palavra, mas Deus tem a última palavra para todos nós. É importante tudo isso que eu disse, mas a ciência, tudo é muito importante, a vida é muito importante. Deus entra no nosso caminho, entra na nossa história, e inspira cada um de nós a desenvolver os seus dons, a colocar os seus dons a serviço dos outros, assim como Maria saiu e foi. Diz o texto que ela ainda ficou lá 3 meses, depois voltou para casa. Quando nós ouvimos aqui de Paulo que o pecado entrou pelo homem, ou a morte entrou pelo homem e saiu pelo homem, qual morte? Não foi só a morte física, foi a morte do pecado, a morte de ter afastado de Deus. Adão se afastou de Deus, um homem que quis ser igual a Deus, um homem que não obedeceu a Deus. E a Sagrada Escritura nos mostra como que o pecado entrou, como que a morte entrou, porque o homem quer ser

0: Ele é igual a Deus. Deus é maior. Deus é um mistério. É um mistério na nossa vida. E acontecem muita coisa na nossa vida que é um mistério que a gente nem sabe explicar. Doutora Paula, um médico lá em Alfenas, que faleceu novo, me esqueci o nome dele, ele faleceu novo. Nessa receita dele estava escrito assim: eu receito e Deus cura. Eu receito e Deus cura. E Deus cura. Faleceu. Meu Deus, esse é o mistério de Deus. É isso que acontece. Esse mal não tem a última palavra. Não tem a última palavra. A primeira leitura do Apocalipse de João vai dizer muito, muito bem isso para nós. Esse dragão é imperfeito. Esse dragão é imperfeito. Ele pode arrastar um terço das estrelas, mas ele não arrasta tudo. Ele não é perfeito. Perfeito é essa mulher. Essa mulher. Aqui muitos interpretam, e é verdadeiro, claro, a verdadeira interpretação de que é o povo de Deus que estava sendo perseguido na época, né? E aqui o dragão tem muitos outros nomes ali, que perseguiam aquele povo cristão ali no primeiro século. Né? E João vai ter essas palavras inspiradas por Deus de maneira simbólica, de maneira diferente, para que ninguém pudesse perseguir mais, mas dizer: vocês, né, vocês são protegidos, essa mulher é protegida, porque o filho dessa mulher está à direita de Deus. O filho dessa mulher quer salvar, vem salvar a todos nós. Ele não nos abandona. E vai dizer no final aqui do texto: é preciso que ele reine até que todos os seus inimigos estejam debaixo dos seus pés. E o último inimigo a ser destruído é a morte, é a ressurreição. E o texto fala que a ressurreição, primeiro, a primícia, a primeira ressurreição foi Cristo, ressuscitou. Cristo foi levado ao céu. Ele ressuscitou verdadeiramente. Aqui a ascensão de Jesus. Maria não, Maria foi levada ao céu por Jesus. Primeiro, Jesus, diz o texto. Depois, são aqueles, não é, que seguem Jesus Cristo, são aqueles que acreditam em Jesus Cristo. Como é difícil acreditar, mas nós temos que acreditar no mistério, que é possível aquilo que é impossível aos homens, é possível a Deus. Tudo é mistério nessa vida, a encarnação é mistério. A morte de Jesus é um mistério. Entregar a vida, eu entrego a minha vida porque eu amo, eu quero salvar vocês. Tudo isso nós estamos ali, nós adquirimos através da palavra de Deus, da tradição da igreja, que nos faz celebrar a cada domingo um tema para nos reavivar, para nos reanimar, para nos aumentar a fé. As nossas celebrações, se não aumenta a nossa fé, se não aumenta a nossa vontade de seguir Jesus e acreditar nele, né? O que adianta a celebração, jovens? Vir à igreja para viver. Eu sempre falo: fala o que vive, falamos, devemos falar o que vivemos e viver o que falamos. Colocar no coração. Nossa Senhora, quando ela canta, ela vai cantar aquele cântico tirado lá da Sagrada Escritura, de tantas mulheres, de várias mulheres, uma delas Ana, a mãe de Samuel, que também era estéril e rezava tanto, e pedia tanto um filho, porque era humilhada, porque quem não tinha filho na época, casada, não tinha filho, era considerada impura, sei lá. E ela rezava, e de repente ela está grávida, ela canta um canto como esse de Nossa Senhora. Nossa Senhora ali deve estar inspirado, o autor deve estar inspirado ali no Cântico de Ana. Por isso é importante a Sagrada Escritura. Sagrada Escritura que traz para nós um jeito novo de viver, um jeito novo, porque não nos liberta somente para o aqui e o agora, nos liberta para sempre. Que Deus nos aumente a fé, para que a gente acredite. Não porque nós pesquisamos, nós estudamos, mas aumente a fé, porque aquilo que Nossa Senhora disse, Ele derrubou os poderosos, os grandes, e elevou os humildes. São Francisco tinha razão. Creio em Deus Pai Todo-Poderoso, Criador do céu e da terra, e em Jesus Cristo, seu único Filho, nosso Senhor, que foi concebido pelo poder do Espírito Santo, nasceu da Virgem Maria, padeceu sobre Pôncio Pilatos, foi crucificado, morto e sepultado, desceu à mansão dos mortos, ressuscitou ao terceiro dia, subiu aos céus, está sentado à direita de Deus Pai Todo-Poderoso, donde há de vir a julgar os vivos e os mortos. Creio no Espírito Santo, na Santa Igreja Católica, na comunhão dos santos, na remissão dos pecados, na ressurreição da carne, na vida eterna. Amém. Façamos as nossas preces. Ó Pai, para vos dar alegria da veneração da vossa querida filha Maria, mãe do vosso filho, pedimos luzes e força, rezando, repetindo, respondendo sempre a esta oração. Senhor, escutai nossa prece.
1: Senhor, escutai a nossa prece. Para que a Igreja aprenda com a sua mãe a ser arca, a levar o vosso Filho Salvador aos irmãos e irmãs, sobretudo aos necessitados, rezemos.
0: Senhor, escutai nossa prece.
1: Para que Jesus em nós, como em Maria, nos divinice e faça com que nossa saudação, nosso olhar e nossas obras comuniquem o Espírito Santo e a alegria ao quem encontrarmos, rezemos.
0: Senhor, escutai nossa prece.
1: Para que os religiosos consagrados sejam luz a apontar para todos que a solidariedade na terra é o caminho da vida plena em vosso céu, rezemos.
0: Senhor, escutai nossa prece. Nesse terceiro domingo celebramos, nesse mês vocacional, as vocações das religiosas, dos religiosos, dos consagrados a Deus. Nós rezamos por eles. Primeiro domingo nós rezamos pelos padres, bispos, diáconos. No segundo domingo do mês de agosto nós rezamos pela família, pelas famílias, pelos pais. Nesse terceiro domingo rezamos pelos religiosos, religiosos consagrados. E depois vamos rezar no último domingo para as famílias, todas as famílias. E rezar para todos os leigos, para os catequistas, né? Porque todos nós temos uma vocação. Por isso, ó Pai bondoso, já tendes a Mãe da humanidade convosco. Em vossa misericórdia, dai-nos um dia ser a vossa inteira família humana presente em vossa casa eterna. Por Cristo nosso Senhor.
1: Amém.
0: Vamos permanecer de pé para recebermos os pais E todos aqueles que vão ser crismados, os pais vão fazer a entrega da Bíblia, da palavra de Deus aos seus filhos. Que a palavra de Deus seja luz no caminho desses jovens, seja luz no caminho da família, das famílias, seja luz no caminho da igreja, seja luz no caminho de cada um de nós. Que a palavra de Deus, cada um de nós, nunca se esqueça de que a palavra de Deus está na Sagrada Escritura, nos acontecimentos, no dia a dia, não é? E nas pessoas que dão testemunho, que ajudam umas às outras, na tradição da igreja. Vamos receber os pais, vamos receber os jovens.

podem ir agora, vocês, tá bom? Já recebeu a Sagrada Escritura, já entregaram, pode chegar outro. Os dois filhos? É? São sobrinho, um é sobrinho e outro filho. Ah, amigo, muito bem. Que coisa boa, vem, entra aqui agora.

bem-vindos. Abençoe Deus Todo-Poderoso, Pai, Filho e Espírito.

0: bênção e visite Deus Todo-Poderoso, Pai, Filho e Espírito Santo. Amém. Abençoe e visite Deus Todo-Poderoso, Pai, Filho e Espírito Santo. Amém. Eu gostaria de convidar aqui o Geraldo, que é o nosso catequista, o leitor de Crisma, e os outros que estão aqui, os jovens. Quem que está aqui hoje? O Eduardo não veio, vem à tarde. Isso. Não vai falar nada, ele está falando aqui, não vou falar nada. Não, não é só para falar não, bem-vindos. São quantos catequistas mesmo?
1: São cinco catequistas.
0: São cinco catequistas, e quantos jovens?
1: Total 50, entre os adultos também.
0: Os adultos é com você, né?
1: Tadeu.
0: Com Tadeu, né? Tadeu. Vem cá, muito obrigado. Uma salva de palmas, só para dar uma salva de palmas para o nosso catequista, viu? Muito obrigado. Vamos para o ofertório colocar nossa vida aqui nesta oferta, cortando, junto com o pão e o vinho, ofertar nossa vida.

sejais, Senhor Deus do universo, pelo pão que nós recebemos da vossa bondade, e fruto da terra, do trabalho dos homens, e que agora nós nos apresentamos, e para nós se vai tornar o pão da vida. Pelo mistério dessa água deste vinho, possamos participar em vossa divindade, que assumiu a nossa humanidade.

0: Orai, irmãos e irmãs, para que o nosso sacrifício seja aceito por Deus Pai Todo-Poderoso.
1: Receba o Senhor por tuas mãos este sacrifício, para a glória do seu nome, para nosso bem e de toda a sua
0: santa igreja. Suba até vós, Senhor, a oferenda da nossa devoção, e pela intercessão da Santíssima Virgem Maria elevada ao céu, os nossos corações inflamados por vosso amor se orientem continuamente para vós, por Cristo nosso Senhor.
1: Amém.
0: Senhor esteja convosco.
1: Ele está no meio de nós.
0: Corações ao alto.
1: O nosso coração está em
0: Demos
1: Deus.
0: Demos graças ao Senhor nosso Deus.
1: É nosso dever e nossa salvação.
0: Na verdade é digno e justo, é nosso dever e salvação dar-vos graças sempre em todo lugar. Senhor, Pai Santo, Deus Eterno e Todo-Poderoso, por Cristo Senhor nosso, hoje a Virgem Maria, Mãe de Deus, foi elevada ao céu, sinal de inabalável esperança e consolo para o povo peregrino. Peregrino, ela é a primícia e imagem da Igreja chamada Glória, pois não quisestes que sofresse a corrupção do sepulcro, aquela que gerou de modo inefável o vosso Filho feito homem, autor de toda a vida. Por isso, unidos aos coros dos anjos, vos louvamos cantando alegres a uma só voz.

0: Na verdade, ó Pai, vós sois santo, fonte de toda a santidade. Santificai, pois, estes dons, derramando sobre eles o vosso Espírito, a fim de que se tornem para nós o corpo e o sangue de nosso Senhor Jesus Cristo.
1: Enviai o vosso Espírito Santo,
0: estando para ser entregue, abraçando livremente a paixão. Jesus tomou o pão, pronunciou a bênção de ação de graças, partiu e o entregou a seus discípulos, dizendo: tomai todos e comei, isto é o meu corpo, que será entregue por vós.

Do mesmo modo, no fim da ceia, ele tomou o cálice em suas mãos e, dando graças novamente, o entregou a seus discípulos, dizendo: Tomai todos e bebei, este é o cálice do meu sangue, o sangue da nova e eterna aliança, que será derramado por vós e por todos, para a remissão dos pecados. Fazei isto em memória de mim.

0: Mistério da fé para a salvação do mundo.
1: Salvador do mundo, salvai-nos. Vós que nos libertastes pela cruz e ressurreição.
0: Celebrando, pois, o memorial da morte e ressurreição do vosso Filho, nós vos oferecemos, ó Pai, o pão da vida e o cálice da salvação. E vos agradecemos porque nos tornastes dignos de estar aqui na vossa presença e vos servir.
1: Aceitai, ó Senhor, a nossa oferta.
0: Suplicantes, vos pedimos que, participando do corpo e sangue de Cristo, sejamos reunidos pelo Espírito Santo num só corpo.
1: O Espírito nos una num só corpo.
0: Lembrai-vos, ó Pai, da vossa igreja que se faz presente pelo mundo inteiro e aqui convocada no dia em que o Cristo venceu a morte e nos fez participantes de sua vida imortal. Que ela cresça na caridade, em comunhão com o Papa Leão, com o nosso Bispo José Lanza, os bispos do mundo inteiro, os padres, presbíteros, os diáconos e todos os ministros do vosso povo.
1: Lembrai-vos, ó Pai, da vossa Igreja.
0: Lembrai-vos também na vossa misericórdia dos nossos irmãos e irmãs que adormeceram na esperança da ressurreição. Lembremos todas as intenções que nós já falamos aqui, colocamos, mas lembremos dos nossos familiares, da nossa casa, que já foram chamados para junto de Deus.

0: Lembremos todos também a todos que adormeceram na esperança da ressurreição e de todos os que partiram desta vida. Acolhei-os, ó Pai, junto a vós, na luz da vossa face.
1: Concedei-lhes, ó Senhor, a luz eterna.
0: Enfim, nós vos pedimos, tende piedade de todos nós e dai-nos participar da vida eterna. Com a Virgem Maria, Mãe de Deus, São José, seu esposo, os apóstolos, São Domingos e todos os santos que neste mundo viveram na vossa amizade, a fim de vos louvarmos e glorificarmos por Jesus Cristo, o vosso Filho. Por Cristo, com Cristo e em Cristo, a vós, Deus Pai Todo-Poderoso, na unidade do Espírito Santo, toda honra, toda glória, por todos os séculos dos séculos.

0: Rezemos com amor e confiança a oração que o Senhor Jesus nos ensinou. Pai nosso que estais nos céus, santificado seja o vosso nome. Venha a nós o vosso reino. Seja feita a vossa vontade, assim na terra como no céu. O pão nosso de cada dia nos dai hoje. Perdoai as nossas ofensas, assim como nós perdoamos a quem nos tem ofendido. E não nos deixeis cair em tentação, mas livrai-nos do mal. Livrai-nos de todos os males, ó Pai. E dai-nos hoje a vossa paz, ajudados pela vossa misericórdia. Sejamos sempre livres do pecado e protegidos de todos os perigos, enquanto aguardamos a feliz esperança e a vinda do nosso Salvador, Jesus Cristo.
1: Vosso é o reino, o poder e a glória para sempre.
0: Senhor Jesus Cristo, disseste aos vossos apóstolos: eu vos deixo a paz, eu vos dou a minha paz. Não olheis os nossos pecados, mas a fé que anima a vossa igreja, dai-lhe segundo o vosso desejo a paz e a unidade, vós que sois Deus com o Pai e o Espírito Santo.
1: Amém.
0: A paz do Senhor esteja sempre convosco.
1: O amor de Cristo nos uniu.
0: Como filhos e filhas do Deus da paz, saudai-vos com um gesto de comunhão fraterna. A paz de Cristo, Deus te pague por tudo. A paz, Oliveira.

0: Desde agora as gerações hão de me chamar, hão de chamar-me de bendita. O Poderoso fez em mim maravilhas. Eis o Cordeiro de Deus que tira o pecado do mundo.
1: Senhor, eu não sou digno de que entreis em minha morada, mas dizei uma palavra e serei salvo.
0: Corpo e sangue de Cristo nos guarde a todos um dia para a vida eterna.
2: Amém.

0: Os microfones são novos, viu? Nós recebemos como doação agora 2 microfones. Quero agradecer muito essa doação também. Oremos. Senhor, que nos alimentastes com o sacramento da salvação, concedei-nos que, pela intercessão da Virgem Maria elevada ao céu, sejamos conduzidos à glória da ressurreição. Por Cristo nosso Senhor.
1: Amém.
0: Elevando nosso coração à Mãe de Jesus, pedindo a sua intercessão e pedindo sempre que ela nos acompanhe, indicando sempre o caminho que é o próprio Jesus, ressuscitado, ela junto de Deus. Ave Maria, cheia de graça, o Senhor é convosco. Bendita sois vós entre as mulheres. Bendito é o fruto do vosso ventre, Jesus. Santa Maria, Mãe de Deus, rogai por nós, pecadores, agora e na hora de nossa morte. Amém. Mais um minutinho, só a palavra do Luan aqui, no final.
2: Podemos assentar só mais um instante? Nós queremos agradecer a presença de todos, também comunicar à comunidade que nesta próxima quinta-feira, como recorrente na semana da nossa paróquia, nós teremos a adoração eucarística aqui na Igreja Matriz, das 13 às 18 horas. Então toda a comunidade é bem-vinda para fazer o seu momento junto a Jesus Eucarístico. Nós queremos agradecer imensamente a comunidade. Nas últimas semanas nós fizemos, junto à festa de São Domingos, ao dia de São Domingos, nós fizemos algumas iniciativas com o pão de queijo, que nós assim vendemos, e nós tivemos uma resposta muito positiva. Em um final de semana que nós fizemos a entrega do pão de queijo, tudo certinho, nós tivemos uma renda líquida para a paróquia de R$ 5.200. Isso foi um resultado muito bom. Nós queremos agradecer imensamente a comunidade por abraçar essa causa mais uma vez. Então, é motivo da nossa gratidão também. Isso vem de encontro com tudo aquilo que nós já conversamos sobre a nossa plataforma, sobre tudo aquilo que nós temos de manutenção na nossa comunidade para fazer. E graças à ajuda da comunidade, nós vamos caminhando, nós vamos progredindo também. Primeiro ponto, a gente agradece, o segundo a gente pede, não é verdade? Então, nós já iniciamos uma segunda atividade. No mês de setembro, mais especificamente no último final de semana de setembro, nós faremos uma ação de pizza. Então, nós já estamos vendendo os bilhetinhos de pizza. Vai ser uma pizza grande. Lá vai ter os sabores, que a Raquel, que já está na porta da igreja, vai orientar vocês. Então vai ser uma pizza grande e mais um refrigerante no valor de R$ 50. Nós temos bastante pizza para vender, então nós contamos com o auxílio da comunidade. Raquel está lá na porta, vai fornecer as maiores informações. O que eu peço à comunidade é que você adquira o quanto antes para nos ajudar. Tanto para a gente saber também a quantidade de sabores que vai sair, tudo certinho, para que a gente consiga preparar bem para a comunidade e poder servir bem também. Todas as paróquias da Diocese Guaxupé não podem fazer bingo nem rifa. Então nós nos atemos a estes meios para poder manter as nossas manutenções diárias de pé. Então nós contamos mais uma vez com o auxílio da comunidade. Todas as paróquias, você tem no seu Instagram, você tem no seu Facebook, você vê que cada paróquia está se virando de uma forma. Então, é assim que nós fazemos também para manter as manutenções da nossa paróquia. E mais uma vez, nós contamos com o auxílio de todos vocês. Os nossos acólitos também estão com uma ação, vendendo brownie e tortinha também lá na porta da igreja. Tudo isso reverte para também poder comprar todos os objetos litúrgicos que a nossa igreja precisa. Então, desde já, nós agradecemos toda a comunidade.
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0: Estamos no ar a partir de agora com muito carinho pelas ondas da Atividade FM, hein? Um abraço pra você, minha amiga, meu amigo. 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Olha só, hein? 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

0: Beleza, gente, tá valendo aquele frango assado hoje, valendo também aí a mensalidade da Academia Winner, viu? 11 horas 31 minutos, 11h31, telefone, deixa eu ver como é que tá o telefone aqui, pode ligar. Você pode ligar pra gente falar ao vivo, bater um papo? Eu acho que tá funcionando, né? Tá tudo ok? E também tem os nossos amigos participando aqui no nosso WhatsApp da atividade. E já temos ouvinte na linha pra falar com a gente. Bom dia, quem fala?
1: Bom dia, Jota.
0: Oi, quem tá falando?
1: Paulo Rogério.
0: Paulo Rogério, tudo bom, Paulo Rogério?
1: Tô feliz e triste.
0: Por que feliz?
1: Porque eu não ganhei o Minas Cap, mas teve um ganhador daqui do Moçambique, tô feliz por ela.
0: É, que bom, ué.
1: Ganhou 220 mil.
0: Ela sozinha?
1: Sozinha.
0: Quem será?
1: Comprou com o Laércio.
0: Comprou com o Laércio?
1: Laércio.
0: Laércio é campeão mesmo, hein?
1: É, pé quente mesmo.
0: Pé quente o Laércio, grande Laércio.
1: Não,
0: você não sabe o nome da fera, não?
1: Ah, fala o nome da mulher, eu esqueci.
0: Olha que bom, também fiquei feliz. Fiquei então, feliz.
1: Eu ia ficar mais feliz se eu tivesse ganhado. Mas é que ela ganhou, então eu tô feliz por ela também.
0: Eu também.
1: Tem que estar feliz pelas pessoas também, né?
0: É lógico.
1: É que chegou a hora dela. Ao chegar a minha hora, eu vou ganhar também. Né?
0: Tem uma hora. E o que você quer ouvir?
1: Eu tô aqui da porta de casa aqui, mas eu vou ganhar.
0: O que você quer ouvir, meu amigo?
1: Ah, Jota, põe a do Milionário Zé Rico.
0: É.
1: A carta. E se põe meu nome no sorteio. Pelo menos alguma coisa, né? Nem só marmita vazia, não tem problema, não.
0: Tá certo.
1: Eu venho cheia de sopa de fubá com couve e ovo aqui em casa. Hein? Bastante medo do reino é pra sarar a gripe mesmo.
0: É, entendeu? Pra sarar a gripe mesmo, né?
1: É, então. Tava doente, era sopa de fubá com ovo, bastante alho e pimenta do reino, né?
0: É.
1: Cobria com pano de café e coberto e suava, que nem um condenado, o dia tá prontinho pra trabalhar.
0: Sarava, é verdade, mas sarava. A gente corria o risco.
1: Não ir na farmácia comprar remédio, não. Era uma casca de árvore, era um coice do burro, do amor, e você não devia estar trabalhando.
0: Mas a gente corre o risco de morrer também, né?
1: Não, corre também, né? Mas fazer o quê? Mas só que antigamente eu vivia melhor, não viu?
0: Ah, vivia. Lógico.
1: Hã?
0: Vivia.
1: Você fala pro filho buscar um pé de ferrar e nem sabe o que é isso.
0: É outra geração, né?
1: Cambuquira. Sabe o que é cambuquira? Não sabe.
0: É outra geração, completamente. Ah, mas a gente tem que entender. Nossa, a gente tem que entender também que as gerações vão mudando, né, Paulo?
1: É lógico.
0: Tá mudando.
1: Antigamente, né, brigava por causa de um cabo de inchado. Não tem cabimento por dessa.
0: É verdade.
1: Ah, cabo é meu. Não, porque ela é meu.
0: Não, porque ela é meu.
1: Que loucura.
0: De cabo...
1: chegava no ponto cedo, aquela inchada encavada.
0: Não.
1: Cabo novinho, no cabo de Guatambu.
0: Guatambu.
1: Então, nossa senhora. Filho.
0: E pra porta?
1: Era o rei, né? Era o rei da inchada. Ô, serviço, que adapta.
0: Ô Paulo, e pra pôr a cunha da enxada? Nossa senhora, até que a cunha tem que ter certinho a enxada, bem deitada,
1: tem que fazer,
0: né?
1: Tem que fazer a cava certinho pra enxada ficar no ponto certinho.
0: É.
1: Aí você chegar a pegar, taião, né? Cada um tem um taião.
0: É.
1: Ó, a enxada novinha, assim, certinho, bonitinho. Você batia numa pedra, você quebrava a pedra inteirinha de raiva, né, de nervo. Vamos buscar a enxada. Olha, você vê que copia. Tem que abrir duro, né? Fazer o quê, né?
0: Ah, sério?
1: Aí, mãe, olha. E os avôs, os pais chamavam uma vez só.
0: É. Ah, mas pô, a geração nossa sofria de muito. Deus me livre. Nossa senhora.
1: Então, domingo colchão de pai, cheio de caroço.
0: É molecão, vídeo porco, né? No pé à vontade.
1: Hã?
0: Bicho de porco no pé à vontade.
1: É, você tem que pôr no prato que você aguentar o comer. Senão tem que comer, porque aí você tá lá os olhos, mas tem que comer.
0: Tem que comer, não pode jogar fora nenhuma coisinha.
1: E quando mijava no colchão tão de pai? Tinha que buscar pai no paiol, passar na colônia com saco de pai. A comida falava assim: ô, mijão, ô, que nervo que dá, viu, que vergonha. Tem ração que é saco de pai pra colônia fora. Ô, vida. Mas é bom demais, né, Jota?
0: É, o Vaca falou que pegar, quer pegar aí, o Vaca que deu essa carne.
1: Oi?
0: Tô falando com o... mas vale a pena, valeu a pena, né?
1: Nossa, mãe, aprendi demais. Puta merda, eu não arrependo não, viu? Foi sofrido, mas... Nossa, mãe de Deus, é bom demais.
0: Bom demais.
1: Não tinha chinelo direito, não tinha sapato. Shortinho amarrado de cordão. Era um saquinho de arroz, um caderno, um lápis, meio lápis e meia borracha. Caderno cheio de orelha.
0: É verdade.
1: Mas você era bom.
0: Tá certo, Paulo, fica com Deus aí, meu amigo.
1: Um abraço, meu amigo, põe meu nome aí.
0: Falou.
1: Abraço.

0: E meu povo, belezão, hein, Demodão, que tá aqui, que nós vamos tocar ainda, vamos falar com mais ouvintes aqui da atividade, pessoal tá chegando agora, pessoal tá chegando agora, vamos lá falar com mais um, alô? Oi? Ai, ai, ai, ai.
1: Que virou a música, que a música puser?
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0: Alô?
1: Bom dia, aqui é a Maria Zilma de Botejo.
0: Ô, Maria Zilma, você tá sumida, Maria Zilma.
1: Eu aceito. Eu quero oferecer pro meu namorado, Carlos Augusto. E para todos meus familiares, filhos, nós, netos, meus amigos aqui de Botelhos, meus familiares de Mozambique aí. E para vocês aí da rádio, viu? Deus abençoe vocês aí. A rádio seja excelente. Nota mil, tá?
0: Amém.
1: Foi uma música bem bonita para mim, bem romântica, mas especialmente meu namorado.
0: Tá, Carlos Augusto. Você sumiu, Maria Zilma. Outro dia eu também. Cadê a Maria Zilma de Botelhos, hein? Ah, tá namorando, né, Maria Zilma? Tá certo. Um abraço pra você, pro seu namorado, pra todos aí. Botelhos, nós temos uma audiência bacana aí em Botelhos, né? Ê, povo bom, a Patrícia, Zé Reis, a Elô e todo mundo aí sempre ligado com a gente. O Palmeiral, meu amigo Eltinho e família, Terezinha e todo mundo aí sempre ligado na atividade, pessoal de Botelhos. Vamos lá, mais um. Quem fala, alô?
3: Oi, Jota Maria, Vita Lourdes.
0: Oi, Vita Lourdes.
3: Tudo bem?
0: Como vai você, minha amiga? Tudo bom?
3: Ai, graças a Deus, vai indo.
0: É, vai indo, né?
3: Vai indo, caminhando com Deus, né?
0: Caminhando, cantando, curtindo a canção.
3: Sorrindo e curtindo a canção.
0: E qual é a música?
3: Todos iguais,
0: os dados ou não. Nas escolas, nas escola, ruas, campos, construções. Canção, essa música aí. Cantando, e seguindo a canção. Vem, vamos. Essa música aí.
3: Vem, vamos, amigos.
0: Vem, vamos embora, que embora, esperar, não, esperar é saber.
3: Não é saber.
0: Quem sabe faz a hora, não espera acontecer.
3: Ei! Eita,
0: Geraldo Vandré, essa música foi feita na época da ditadura militar, 1970 e pouco.
3: É, muito linda, né?
0: E aí, qual é a música?
3: É Eduardo Costa, Imagina Eu.
0: Imagina Eu.
3: Imagina
0: vai
3: eu,
0: mandar pra quem, minha amiga?
3: Então, vai aqui pro Jacques, minha mãe, meu pai, Rodrigo, pra Ana, pra todo mundo te ouvindo, né?
0: Isso.
3: Todo mundo que a gente fala, ó, manda música pra nós lá quando você ligar pro Jota.
0: Ótimo.
3: É. Isso aí. Ó, deixa eu te falar, eu tava gostando de ver o papo que você tava aí com o moço aí falando do tempo atrás.
0: É.
3: É muito legal, né?
0: Ah!
3: Ser feliz não sabia, né, Jota?
0: Então, mas será que a gente era feliz mesmo?
3: Ah, era sim.
0: Ah,
3: era.
0: Mas era sofrido demais.
3: Era sofrido, mas era uma coisa assim...
0: Talvez.
3: Amoroso. É, uma coisa mais assim, light, né?
0: Era mais simples o mais povo, simples, sem consumismo.
3: Uhum.
0: Era mais família, né?
3: Agora ele falou, né? Os filhos, os pais só olhavam, né?
0: Nesse aspecto eu concordo, mas eu acho que era muito sofrido, Nossa Senhora. É. A pessoa trabalhava demais da conta.
3: Trabalhava.
0: Não é?
3: Mas tudo venceram, né?
0: É, isso mesmo.
3: É, verdade.
0: É, como é que chama a música mesmo que você falou?
3: É Eduardo Costa, Imagina Eu.
0: Ah, Imagina Eu. O Jacques tá tudo bem? Hoje tem Corinthians e Cruzeiro,
3: tá
0: hein?
3: Tá bom. Tá lá no portão vendo o movimento.
0: É, dá um abraço nele por mim aí.
3: Tô sim, pode deixar. Hoje, não sei se você vai querer falar, tem dia não quer falar, Jota.
0: Hoje eu fui na vila aí ontem, tomou uma Coca-Cola, bati um papo lá com os amigos, sabe, o Amarildo do corta-cabelo?
3: Ah, sei.
0: Como é que chama lá o bar do que tem um do lado do Amarildo?
3: Ah, eu esqueci.
0: Esqueci o nome dele, gente.
3: Ah, eu esqueci o nome do homem,
0: Ele é um amigão faz tempo.
3: Eu conheço ele, mas não lembro o nome.
0: Eu esqueço. Um abraço aí pra vocês, tá bom?
3: Não, certinho, Jota.
0: Tchau, tchau.
3: Um abraço pra você também.
0: Tchau, Deus. É, atividade 11 horas 41 minutos em Muzambinho. 11 41 em Muzambinho. Vamos lá, trazendo mais uma participação agora aqui. A Julinha.
4: Maria, que é a Júlia. Eu quero ganhar a Franca Super Cap São Mateus. E põe meu nome no sorteio, Jotinha. Bom dia, Jotinha.
0: Ah, é a Julinha do meu coração. 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
0: E o São Mateus Supermercado, hein? 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E tá valendo aqui o frangão, hein?
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0: E você concorre ao mês de mensalidade. Vamos lá então, falar com mais um agora. Vamos falar com mais um. Deixa eu ver com quem é que a gente fala agora. Jota, tudo bem? Queria ouvir uma música Enquanto o Sol Brilhar, Mato Grosso e Matias, Valdirene, Jerônimo, Avenida Afonso. Ah, eu tive lá ontem no bar, né? Ah, o Bar do Mineiro. Meu Deus do céu, que delícia, onde eu comi carne aí de porco na lata, sabe? Aquele gosto. Eu lembrei muito da minha avó que fazia aquela carne gostosa lá na bacia. Uma carninha boa. Aí eu peguei, mas não, eu vou querer mais. Aí comi mais. Tomei aquela cervejinha gostosa, super trincando, gelada. É pra frente aqui da atividade, na Avenida Afonso Pena, é o Bar do Mineiro. Serve também lá. É almoço no sábado, serve para você aquelas porções deliciosas, a carne de porco, torresminho, cervejinha, vai bater um papo, o meu amigo mineiro. O mineiro falou, conhece muito a minha mãe, conhece meu pai, né? É o mineiro, é a Valdirene Jerônimo. Mas bom demais. Eu falei com a Bianca hoje. Bianca, sempre tinha de ver que bar gostoso, que é o Bar do Mineiro. Nós vamos lá tomar uma junto, bater um papo, hein? Alô, Bar do Mineiro! Vamos lá, 11 horas 46 minutos em Muzambinho. Deixa eu falar agora com quem, alô?
6: Bom dia, Jota. Aqui é a Maria. Maria Sueli, que trabalha na Winder. Gostaria de ganhar um frango São Mateus Supermercado. Manda uma música pra mim do... do Gustavo Lima, retrovisor. Obrigado. Apareço a toda a minha família.
0: Um abraço, viu, minha querida? É a Sueli, né, Sueli? É isso, Sueli? Você falou o nome Sueli?
6: Bom dia, Jota. Aqui é a Maria. Maria Sueli.
0: Maria Sueli. É Maria Sueli, né? Maria Sueli. É isso aí.
6: Nossa, manda um abraço pra casa. Mas você fala meu áudio, você não falou o que é de ir. Fala meu áudio mais cedo, você não fala. É, quer que você manda um abraço pra mãe, pro Alexandre, que hoje tá aqui.
0: Alô, Xande!
6: Hoje tá aqui.
0: Bom, Xande!
6: Na Cirilúria, Madalena. E quando meu nome vai ter aí, ó, você tá devendo coisa pra mim, viu? Esqueci o nome, meu amigo.
0: É verdade.
6: E mandar pra todos que estiver ouvindo, pra todos os meus amigos lá da...
0: Alô,
6: da
0: alô, dona Carolina! Alô, Iris! Alô, Isabel! Alô, Xande!
7: Ô, Jota, beleza? Ô, manda um hino aí de Muzambinho pra nós aí, do pessoal de verdade, o pessoal de Muzambinho, o Bar da Sebastiana. E hoje é domingo, é dia da raposa comer gavião. Um gavião bem magro, seco, mas vamos lá, né? Ô, Jota, um abraço.
0: Ah, quem tá participando aqui é o Fernando da Marileia. Uai, Fernando, de vez em quando você aparece, né, meu amigo? Hoje nós vamos, o gavião vai beliscar a raposa. Vai começar a comer ali pelo rabo, você vai ver. Né? Vamos comer tudo aquela raposa. Ah, Fernando, alô, Marileia. Abraço pra vocês aí, meus amigos.
8: O primeiro.
0: E deixa eu falar com mais uma participação aqui, alô.
9: Alô, Jota Maria, bom dia.
0: Alô, Vidal.
9: Carlos Maria, roda um modão pra nós aí. Alô, filho, meus filhos, minhas filhas, meus netos, inclusive, meu neto Tom Reninho, né? Reninho que eu falo, Renzinho. Roda uma moda pra nós aí. A moda eu quero chegar, roda a barquinha de ouro, que ele ama essa moda, meu Tom Reninho. E põe o meu nome meu, no sorteio. Eu só ganho alguma coisa, né? Tô ruim de sorte, tá uma coisa, mas vamos ver. Alô, Janari, que eu vou ficar por cá, abraço, chama, até mais.
0: Meu Torreninho é o netinho dele, né? O Rian. Rian Lucas. Rian Lucas. Ontem eu vi ele, Rian Lucas. Ontem eu vi o Rian Lucas. Ei, Rian Lucas, hein? É corintiano, toca lá. Como é que é? Borobodó? Do Corinthians?
10: Bom dia, Jota. Tudo bem? É o Demétrio. Coloca uma música aí pra nós, Lourenço Lorival, Cidade Abandonada. Ofereço pra todo mundo que estiver ouvindo. E coloca eu no sorteio do frango aí. Falou, Jotinha. Obrigado, viu?
0: Um abraço, viu, amigo? 11h49.

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0: Tá aí, gente! Tá aí você ligado aqui na atividade. Nosso abraço. Tá aqui o Osmar. Põe o fone aqui, Osmar. Deixa eu falar com você um pouquinho, Osmar. O Osmar que foi tirar leite, Osmar?
1: Isso.
0: Hã? Osmar Retireiro já foi tirar leite. Fala pertinho aqui no microfone. Tudo bom, Osmar?
1: Tudo bom, Jota.
0: Ô, você tira leite aonde? Vai lá. Aonde que você tira leite, Osmar?
1: No Porto Sandi, ali na Vilma Sandi. Trabalha na Vilma Sandi.
0: Aqui, Osmar, vamos ver o Osmar. O Osmar Retireiro é nosso ouvinte. Tudo bom, né, Osmar?
1: Tudo bom.
0: Então você tira leite aí das vacas lá no sítio?
1: Hã? Ali no Pôr do Sandi, lá no ar.
0: Lá no ar. Todo dia?
1: Todo dia, graças a
0: você
1: Deus.
0: Você é igual o radialista, tem que levantar cedo, né?
1: Tem.
0: O horário é ali, né?
1: Isso.
0: Radialista também é a mesma coisa de Retireiro. Tem que cumprir o horário.
1: Mas tá bom demais.
0: Tá né? bom, graças a Deus, né?
1: Saúde, tá bom.
0: É isso aí, meu querido. E você ganhou aí, foi um travesseiro da Decore, né?
1: Isso.
0: Do programa do Gilberto Onicar, não é?
1: Isso.
0: É, Gilbertão.
1: Gilbertão, nosso amigo.
0: É, Gilbertão. Tá certo. Agora você vai tomar uma cerveja ou você não toma?
1: Ué, agora é chegar em casa, fazer a barba, almoçar. E ficar escutando o Jota Maria até acabar, depois ainda vai pro Celso Carlos.
0: Beleza. Então, obrigado, viu, meu amigo?
1: Eu que agradeço. Muito obrigado a vocês, viu? Obrigado.
0: Falou! Vamos lá, o Bar da Sebastiana. Você frequentava o Bar da Sebastiana?
1: Ah, já ouvi. Demais.
0: Você ia lá?
1: Eu ia.
0: Ia? É, Bar da Sebastiana, acho que tem só o Paulinho agora com essa música que eles falam aqui. Tem só o Paulinho Pintor, que tá vivo, e mais um. Já morreram todos, viu?
1: Então, eu conheci todos eles.
0: Conhecê-lo?
1: Todos eles, porque eu trabalhava lá no bar do Nenê Moutinho, né? No Pocaia, no bar.
0: É.
1: Aí nós, eu vim, ajudava a vender as pingas lá da venda.
0: Que coisa, hein? Um abraço pra a Ilza e Dona Carolina, Alexandre, né? A Dona Sebastiana é tia e madrinha da Isa. É isso mesmo, o esposo da Sebastiana era irmão do seu Francisco. Bar da Sebastiana, alô Fernando!

0: Sebastiana.
1: Oh, beleza, hein? Aí o bar da Sebastiana, que fez tanto sucesso. Abraço aí para a nossa, os nossos amigos. Aí o Marcão, que é o filho da dona Sebastiana. E a todos aí, né? Nosso carinho, né, Isa? Um abraço pra você, viu? Olha a hora, 12:12.
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1: 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Alô, quem fala?
4: Alô, é a Lucinéia da Vila Bueno.
1: Bom, Lucinéia.
4: Tudo bom,
1: Lucinéia. E aí, vamos ouvir qual música?
4: É Irmãos da Lua.
1: É do Zezé de Camargo, Amigo das Isso. Estrelas? E rola pra quem, hein?
4: Vou mandar pros meus filhos, pra minha mãe, o Azor, minha mãe Maria Romão, meus irmãos, minha irmã, pra todo mundo que estiver ouvindo.
1: Beleza! A sua mãe já foi buscar a carne lá já no canarinho?
4: Ela vai pegar hoje, ia pegar hoje.
1: E danado.
4: E, aí sim, né?
1: Aí sim, né?
4: Vamos ganhar o frango assado aí hoje.
1: Assado, gostoso, sangue, frango do São Mateus. Abraço pra você, minha amiga.
4: Um abraço.
1: Ah, responde pra mim aqui, ó. Aqui, ó. Qual a academia que no mês. Não, mês de agosto já foi. Cadê a pergunta aqui? Qual a academia mais completa da cidade?
4: Academia
1: Uíno. Aí, um abraço.
4: Um abraço.

0: Não, nós estamos no mês de agosto ainda, então é do mês de agosto que eu tenho que fazer a pergunta. O que é isso, Jota Maria?
1: Sobreviver.
0: Olha, nosso querido padre Antônio César Moreira, ele faleceu, né? Dia 15, ontem, em Aparecida. Eu conheci muito do padre César Moreira, trabalhava na Rádio Globo de São Paulo, às 6 horas da tarde, isso na década de 80. Ele é padre redentorista, fazia suas missões redentoristas, padre César Moreira, e depois ele foi, né, enviado para Aparecida, ficou lá muito tempo na Aparecida, foi um dos idealizadores da TV Aparecida, o padre César, redentorista, fez jornalismo e também é apresentador de rádio, de televisão. Grande padre, corajoso, falava a verdade, não temia ninguém. Ei, padre César, tinha a oportunidade de estudar com o padre César, porque eu estive lá no seminário Santo Afonso de Aparecida uns 4 meses. E ele era professor, o padre César Moreira, né? Grande padre. Vá com Deus, meu caro padre César Moreira. 12 horas 17 minutos em Muzambique.

0: Olha, 12:17, ouvinte na linha, ouvinte para falar com a gente aqui no WhatsApp, valendo frango e valendo também mensalidade da Academia Windy, todo mundo ouvindo a atividade. Que legal, povo de Deus. Alô, alô, alô, alô, Jota Maria. É, gostei de ouvir uma música descida, manda especialmente para minha filha Valentina, que faz 5 anos terça-feira, hein? É, pro meu esposo Renan, a minha mãe Valdirene, meu padrasto Mineiro, os filhos Davi Lucas e Brenner e Alice. Cristina Hurtado. Alô, Cristina Hurtado! Eu não sabia que você era filha da Valdirene, não, hein? Sabia não. É, ontem tava lá comendo aquela carninha no bar do Mineiro, hein? Ô, Trembão!
1: Bom dia, Jota Maria.
2: Bom dia, Jota Maria.
1: Aqui é a Valentina.
2: Aqui é a Valentina.
1: Gostaria de concorrer a um prêmio.
2: Gostaria de concorrer a um prêmio.
1: Terça-feira é meu aniversário.
2: Terça-feira é meu aniversário.
1: Vou fazer 5 aninhos.
2: Vou fazer 5 aninhos.
1: Mando pra minha mãe Cristina.
2: Manda pra minha mãe Cristina.
1: Pra minha vovó Altirene.
2: Pra minha vovó Altirene.
1: Meu avô Mineiro.
2: Pro meu avô Mineiro.
1: E pro meu pai Renan.
2: E pro meu pai Renan. Só isso de meu aniversário.
0: Tchau, meu anjo, que Deus abençoe você, tudo de bom, Valentina, Valentina, nome bonito, né, Valentina.
3: Ô, Jota, Maninho, como é que dá você?
0: Ô, Antônio Sapinho.
3: Melazo, Leandro, o Valdo, e os colegas dele que vai vir aqui, estão aqui no rancho.
0: Tá no rancho?
3: Alô, pior, fica com Deus.
0: Não beber não, né? Vocês não vão beber oi não, né? Tá no rancho, não vão beber oi não, né? Pelo amor de Deus, né?
4: Perdi todas as esperanças.
0: Mais uma participação agora, é Ivani, né, Ivani?
5: Oi, Jota. Boa tarde, tudo bem?
0: É Ivani, tudo bom, Ivani?
5: Toca a música pra mim, Jantar pra Jesus, tá? E coloca meu nome aí no sorteio, bom? Obrigada, tchau.
0: Um abraço, Ivani. Fica com Deus também. Bom dia. Jota, manda pra nós aqui no Jardim Chico Pedro, manda um alô especial pro meu esposo José, que está fazendo aniversário hoje. José? O Zé Aparecido para aniversário hoje, Zé? Deus abençoe, viu? Muita luz, muita paz para você, muitos anos de vida. Ah, querido amigo. Alô, Jota Maria, um abraço, bom domingo. Tamara, esquece nós lá, né? Da Inês Salgados, não. As amarelinhas da Inês Salgados. As amarelinhas da Inês Salgados, né, Tamara? Você escuta eu falando lá, Tamara? As amarelinhas da Inês Salgados? E beleza!
6: J. Maria, bom dia pra você, Deus te abençoe, aqui é Deus Edite, eu gostaria de ouvir uma música de Paulo Paulino e participação de Maria Mendonça, Estrelinha, oferecer todos os ouvintes que estão ligadinhos aí na atividade. Deus te abençoe, um ótimo domingo, uma excelente semana, com muita prosperidade e alegria a todos vocês aí da rádio e pra você também, e Deus te abençoe sempre.
0: Amém, Deus Edite, obrigado pelo carinho, meu querido irmão. Alô, Eduardo, aquele abraço pra você, né, Eduardo? Tudo bem? Eduardo Pisa, companheiro, um abraço.
7: Aqui é o Rian. Toca peão tatuado aí pra nós.
8: Peão tatuado,
7: falou.
8: Falou.
0: É o Rian, vamos então.

0: Boa tarde, Jota Maria, tudo bom? É a Regina de Zóia. Jota Maria, manda uma música aí pra nós, viu? Pede uma música aí pra nós. O Flávio, pode ser qualquer uma. Teria especialmente pra você e pra todos que estão ouvindo. Põe meu nome no sorteio, por favor. Obrigado, Jota.
1: Oh, aquele abraço pra você também. Aê, sintonizado aqui na Atividade FM, obrigado pelo carinho, viu, Regina, pra você, pro Flavão, grande Flávio. E vamos com mais uma agora aqui, que é lá no Bananal.
2: Bom dia, Jota Maria, tudo bem? Tô aqui fazendo almoço e escutando rádio. Manda uma música pra nós, se der, Folha Seca, Amado Batista, e põe meu nome no sorteio, Aparecida aqui do Bananal, fica com Deus.
1: Um abraço pra você, Aparecida, tudo de bom, viu? Muito obrigado pelo carinho aí no Bananal. Falar em Bananal, tá o meu amigo também lá, o Cabritão, né? É, o Cabritão, que tá lá no Bananal. Eu brinquei com ele lá, o pessoal lá da Vigilância Sanitária tá fazendo aí a vacinação antirrábica com os cachorros e gatos. E aí eu não sei, pessoal vai estar lá no Bananal hoje fazendo a vacinação, aproveite e vacina o cabrito. Ai, ai, ai, não é, cabritão? Alô, minha amiga aí de Botelhos, tá aí sua música, minha amiga aí de Botelhos, tá bom? Tá ligado aqui, como é que ela chama, minha amiga de Botelhos? Cadê o nome dela aqui? Perdi o nome dela, Botelhos, Maria Zilma. E pra Aparecida lá

0: Folha seca aí, Amado Batista, aqui na Atividade FM, essa música bonita da Folha Seca, né? Ah, como é bonito ouvir aí essa música que marcou época e machucou o seu coração. 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Olha a hora, são 12 horas e 28 minutos. Vamos atendendo mais alguém aqui. Alô?
1: Oi, Jota. Boa tarde. Tudo bem com você? Aqui é a Erika.
0: Jota, eu gostaria de pedir
1: pra você tocar pra gente a música do Tony Souza. Eu acho. Tá muito top essa música, viu? Quero oferecer pra todos que estiverem ouvindo. Curtem bastante. Valeu. Tchau, tchau, Jota.
0: Tchau, tchau pra você também, meu amigo. Um abraço, Élica. Aí ligada com a gente. E ouvindo aqui a atividade, né, Élica? Isso aí, minha amiga. E o meninão aí, hein? É corintianíssimo. Cadê ele aqui? Deixa eu ver se eu acho ele aqui. Aí o corintiano que ganhou um boné da estrela aquele dia, né? Ele ganhou um boné da estrela. Ele tá com o boné da estrela e tá também lá com a camisa do Corinthians. Vai ganhar hoje no Cruzeiro.
2: Jota, peguei o boné lá na estrela.
1: É, né, Henrique? Fala. Ó, abre o rosto do Henrique.
0: Ai, que beleza, hein? Ai, que beleza, hein? Parece com o vô. É, isso mesmo. Vamos trazendo mais uma participação. Alô, minha amiga, a Célia Teodoro.
3: Bom dia, tudo bem? Meu nome é Célia.
0: Celinha do Tchão, Tchão da Célia, aí na capital Leodoro Mariano, casal mais simpático do Brasil.
3: Saúde, Jota. Bom dia, bom. É o Marcos do Parque de Colina. Queria participar do sorteio do frango aí.
0: É o Marcos.
3: Sorteio aí pra nós aí. Mas nós no meio desse sorteio, você não é ganhar um frango pra nós almoçar hoje. manda uma hora pra nós aí, Felipe Falcão aí. Uma boa vez aí. Fez pra minha esposa Lenice. Pra todo mundo que tá ouvindo aí. E eu sei, ó, toma cuidado com essa garrafinha que eu tô vendo. Você mudou a cor dela, hein? Ê, garrafinha.
0: É você. Eu ando com a garrafinha d'água. E você tá andando com a... E vai na festa e leva aquela cachaçinha com o copinho, né? Eu fazia muito isso. Agora não posso mais, né? Não posso mais fazer o quê, né? É? Marileia, o que, que é isso aqui, Marileia? Não, é o Fernando que mandou, né, Fernando? O que, que é isso aqui, Fernando? Fernando que mandou aqui do patrimônio um homem correndo e um pinto. É um pinto fazendo exercício? Que diabo que é esse pinto aqui? É pintinho, não é pinto, é pintinho.
3: Ô, Jota Marinho.
0: Oi, aí, e aí, bom? Como é que você tá?
3: Ô, Jota, põe uma música boa pra nós aqui na roça, porque o Corinthians vai tomar mais uma lapada do Cruzeiro, né, Jota? Fazer o quê, né?
0: Não, vai.
3: O time apanhar, né? Cadê o Tibir? Tibir sumiu da
0: Coringão, do Coringão, a corda tá deitando e rolando. Palmeiras perdeu ontem.
3: Tá no sorteio, Jota.
0: Palmeiras ontem tomou a lavada do Fluminense, hein? Palmeiras tá na situação, tá caindo. Ontem deu Fluminense em cima do Palmeiras e hoje vai dar Corinthians, vai dar Coringão hoje, meu povo. É, hoje vai dar o Coringão. Vamos trazendo mais uma parte, mais uma música agora? É música. Então vamos lá. Música. Tony Souza.

Tony Souza cantando, eu acho, né, Tony? Aprendi as moda do Tony, é boa, meu amigo Tony. São 12 horas e 34 minutos. Um abraço pra minha amiga Sula Mazurega, na Sula Mazurega, que tá nos ouvindo, né, Sula? Um abraço pra você aí no Moçambo, né, Sula? Tá descansando, tá ouvindo aí a gente, muito grato, muito agradecido. Daqui a pouco eu vou mandar um modão da Sula. A Sula pra Sula. Valeu, Sulinha! Fica com Deus aí. Valeu todos os ouvintes, sempre sintonizado com a gente. A nossa colega aí, a locutora querida Sula Mazurega. É, é isso aí. Muzambinho, 12h35 agora. Vamos com o intervalo e daqui a pouco a gente rola mais modão pra vocês, viu? Daqui a pouco sorteio do frango.

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0: Aê, Rian Lucas, peão todo tatuado e ele ganhou um frango assado, hein, Luan Lucas? Vem aqui pra atividade, Luan Lucas, retirar um frango assado, assado do São Mateus Supermercado, hein? Rian Lucas, e Rianzinho, hein? Tô aguardando aqui, o portão tá, vai ficar aberto, só entrar no corredor e chegar aqui, viu? E peão tatuado! E vamos seguindo aqui, ó. 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
0: E tem ouvinte na linha para falar com a gente. Alô?
2: Alô?
0: Quem fala?
2: Quem fala, né? Você me enrolou até, Jota.
0: Quem é que tá falando?
2: Ah, não conheço nem minha voz mais. Pronto, agora deu.
0: Uai, a Geni?
2: É eu?
0: Ô, Geni!
2: Você tá bom, Jota? Você tá bem?
0: Glória a vós, Senhor! Tá tudo bem, e você?
2: Tudo bem, graças a Deus.
0: Como é que
2: tô
0: tá?
2: Tô me recuperando ainda, mas tô indo.
0: Ei, Geni, que marcou época aqui no rádio, hein, Geni?
2: Opa!
0: A Geni de Itaperatiba.
2: Gostei de você falar que meu time perdeu. Foi grande.
0: Perdeu, Fluminense ganhou, Geni.
2: Ô, Jota, tem saudade do povo, tudo aí. Eu tenho fé em Deus que ainda vou passear aí, vou rever essa turma toda daí.
0: Vai sim, nós vamos aí também, se Deus quiser.
2: Vou sim.
0: Abaixa um pouquinho o volume, eu acho que o volume do rádio tá muito alto, não tá não? Alô?
2: Aí.
0: Aí, agora deu uma melhorada.
2: Abaixa um pouco.
0: Ô, Geni,
2: oi.
0: E o Creed?
2: Uai, o Creed faleceu, né? Faz 7 meses.
0: Nossa, é mesmo, perdão. Meus sentimentos, né? Eu esqueci, perdão.
2: Nossa, não, obrigado. Faz 7 meses já, mas Ih, meu Deus, parece que foi ontem. Nossa!
0: O crítico e coisa, ele deu aquele esquecimento nele, né? Ele foi só piorando, né?
2: Aquilo lá durou 4 anos e 7 meses, Jota. Depois, aí deu uma gripe forte nele, eu levei ele no médico, fez os exames, raio-x do pulmão. O médico falou, olha, não vai ter jeito, você complicou, enfisema com pneumonia. Oh. Então não tem jeito de socorrer mais.
0: É.
2: E aí, fazer o quê?
0: É.
2: Fazer a vontade de Deus, não a nossa, né, Jota?
0: É verdade. Não, ele tá no céu lá. O Cristo foi muito bom aqui na Terra, né?
2: É, pode estar até no lugar melhor que a gente, né, Jota? Aqui nesse mundão tem coisa boa, mas tem muita coisa ruim também, né?
0: É, exatamente. As famílias tá bom, né? Os filhos, né? Tá tudo bem, né?
2: Mais difícil é a solidão, Jota.
0: É.
2: Se você souber o que é a solidão, é coisa terrível.
0: É.
2: Escurece assim, eu sento, papa, titezão, parece que ele tá sentado do meu lado. É muito triste ficar sozinho.
0: A solidão...
2: Eu tenho 5 filhos, 27 netos e 8 bisnetos, que eu moro sozinha em Deus.
0: Ô, Geni, mas a solidão, interessante, ela é mais ruim no final de semana, não é, ou não?
2: Ah, eu acho que é todo dia, Jota.
0: É.
2: Quando vai escurecendo, nós dois ficávamos sentados juntinhos, no sofá, conversando. Então, vai ficando na cabeça da gente, a gente sente um vazio muito grande.
0: É pior que é, fazer o quê, né? Mas aí fica ouvindo atividade, já melhora.
2: É, aí eu fiquei uns dias sem mexer com rádio, sem ouvir, por causa da família, né? A família falando, ah, nem bem, pai morreu, só ficou no rádio. Mas eu gosto, isso é uma coisa que eu tenho dentro de mim.
0: É, mas o rádio isso, é companhia, aí, lógico.
2: Isso ninguém vai tirar, Jota.
0: É verdade,
2: só Deus.
0: E nós vamos ouvir qual música, minha amiga?
2: Olha, nós vamos ouvir a música justamente da cantora, da artista maravilhosa que você está falando agora há pouco. Sou apaixonada pelas músicas dela.
0: A Sula?
2: A música Porque Brigamos com a Sula Mazurega.
0: Oh, beleza!
2: E eu quero oferecer para todo esse pessoal daí, até para a Flávia Atleticana também, para Antônio Dimas, para Alzira, para Lília, para Bel, para Terezinha da Daleste, para Alzira, para todo esse pessoal aí que eu arrumei amizade, eu vou levar pro resto da vida comigo. E eu moro sozinha, mas eu queria que receber visita também, né? Se vocês quiserem vir aqui na minha casa, as portas estão abertas.
0: Como é o prazer do mundo, minha amiga.
2: Então, eu vendi a casa, comprei outra, é outro bairro, mas estou aqui, tocando a vida, né?
0: Certo.
2: E quero ver se a minha filha está te ouvindo, a Mônica, com a família. E eu quero ver se para o pessoal de Casa Branca que ouve, de São José do Rio Pardo, todo lugar que tem minha família, eles ouvem. E aqui tem a ativa do Jardim Renascer também.
0: Tá bom, a gente agradece. Se Deus quiser, eu vou aí fazer uma visita para você. Tô te devendo essa visita, mas eu vou aí sim, tá bom?
2: Então,

É isto aí, muito bom dia, boa tarde, né? 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

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Vamos, Rose!

0: aqui que olha quem chegou aqui no estúdio da Atividade FM, que veio buscar, aqui o frango. É o neto do meu amigo Vidal, né? O neto do meu amigo Vidal.
1: Chupa, Coli.
0: Oi? Aí, tudo bom, Rian? Tudo jóia, filho?
1: Jóia.
0: Ê, Rian, hein? Ô, Rian, você torce pro Corinthians?
1: É.
0: É? Que bom, hein? Deixa eu ver se eu acho uma musiquinha boa pra nós colocar aqui do Corinthians. Vamos ver se a gente acha aqui uma música boa pra nós ouvir junto, tá bom? Tá aqui com o Vidal e eu fiquei... Como é que chama a música do Corinthians mesmo que você canta?
1: Porolopopopó.
0: Porolopopó?
1: É.
0: Poró? Poró? Popó? Popó, né?
1: Popopó.
0: Vamos ver aqui.
1: Popopó.
0: É.
1: Chupa o Corinthians.
0: Chupa o Corinthians. É essa aqui? É essa música aqui, quer ver? Vê se eu consigo achar ela aqui, ó. Ó o Corinthians, ó. Tá ouvindo? Tá ouvindo? A torcida corintiana? Mas eu não achei essa aqui direito. Ah, tá aqui, ó. Aqui, ó, ó. Vamos ver o poropopó aqui, hein? Vamos ver o poropopó. Quer ver? Você ganhou um frangão hoje, viu? Ganhou um frango assado, né? Ai, que delícia. Ó. Ó o poropopó, ó.
1: Poropopó, deixa eu ver pra você.
0: Olha lá. Olha lá. Inteligente. Vamos sair o poropopó aqui, Vidal. E aquela outra música que você gosta lá? Como é que ela chama?
1: Te amo, tia.
0: Hã?
1: Ela vai passar o pano.
0: Você tá filmando? Essa aqui, ó. Essa aqui, ó. Ó, escuta aí, ó. Ó. Ó. Você tá. Quer ver?
2: 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Sabe o que ela tá interessada?
1: Sabe o que quer? Pião do tatuado.
0: Aí, ô Vidal, hein? Põe o fone aí, Vidal. Aqui, ó. Vamos lá, vamos cantar. Canta. Fala aí, Vidal. Fala aí, meu amor. E esse menino aí?
3: 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É meu famoso Riozinho.
0: Fala pertinho do microfone, Vidal.
3: Conhecido pelo Torresminho.
1: É Torresminho.
0: Torresminho? Por que é Torresminho?
1: Que ele é demais.
0: Hã?
1: Que me dá nome.
3: É barquinha de ouro, meu filho.
1: Barquinha de ouro.
0: Barquinha de ouro?
1: É.
0: Você canta barquinha? Hã?
1: É.
0: É? Quantos anos você tem?
1: Sei.
0: É, meu amor. Então você vai agora buscar um frango assado lá no mercado, tá bom?
1: Tá bom.
0: E vai Corinthians!
1: Corinthians!
3: Chupa!
1: Chupa!
0: Chupa que a cana é doce! Fala!
1: Chupa!
0: Bora! Aí!

0: Valeu, viu? Muito obrigado. Deixa eu tirar uma foto aqui, ué.
1: Que
0: é isso?
1: Tirar uma foto?
0: Vem cá, tirar uma foto comigo aqui, ó. Vamos tirar uma foto com ele aqui. Uma foto aqui com o nosso amigo. Cadê aqui?
1: Tá marrendo, ó.
0: Ah lá, mas tá aí. Cadê o Vidal? Ah lá. Aí. 1, 2, 3. Oh! Valeu!
1: Deixa eu tirar uma foto ali que mandar no grupo da Amor Azul dele.
0: Hã?
1: Deixa eu tirar uma foto dele aqui e mandar no grupo.
0: Toma lá, tira lá. Pega o microfone. Pega o microfone.
2: É igual o cantor aí, ó.
0: Aí, ó. Aí, tirando foto aqui, o artista, ele gosta de microfone, Vidal.
3: Ele
0: gosta de microfone, né? Aí, ó. Vai. Aí. Obrigado, fica com Deus, viu?
1: Um
0: abração, te dou um beijo pra você. Aí.
1: Aqui,
0: ó. O cupom pra você buscar o frango assado, tá bom? Você volta mais vezes aqui.
1: Tá bom.
0: Tchau, Vidal.
2: Opa, valeu.
0: Até mais, Rose. Aí, ó. Rapaz, uma entrevista dele ficou boa demais da conta aqui. 13 horas mais 12 minutos em Muzambinho. Vamos com o intervalo.

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0: Tá todo mundo numa boa. Todo mundo tá ouvindo. Domingão Atividade.
1: Domingão Atividade. Aí depois do nosso amigo Rian Lucas aqui, que deu um show aqui na Atividade, hein? Vamos juntos com alegria pra você. E a gente caminha, né? Um grande abraço para todos os ouvintes que estão sintonizados aqui na Atividade FM. Tá aí trabalhando, secando café, curtindo aqui a Atividade, almoçando. Onde quer que você esteja, viu, gente? São 13 horas mais 26 minutos, hein, Muzami? Eu vou até travar o telefone aqui, porque senão vai dar para atender todo mundo, hein? 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Falando com os ouvintes. 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Alô, Moçambo, um abraço também para o Romualdo, né? O Rômulo, aí do Moçambo. Seu pai, o Geraldo, toda a família. 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Marquinhos e o Denis. Beleza, vamos lá falar com mais ouvintes aqui da Atividade. Minha amiga, tudo bem?
2: Oi, Jota. Bom dia, coloca no sorteio, Jota. Estamos aqui almoçando e ouvindo você. Fica com Deus.
1: Com Deus. Maria Helena, como vai? Tudo bom, Maria Helena? Rejão, meu amigo Rejão também, um abraço para você. Evanilda, né? Cunhada Elaine, pro Edinho, para todos os corintianos que estão ouvindo. Põe meu nome no sorteio. Ô, Rejão, família boa, povo, meus amigos queridos. Um abraço. Jota manda a música bem bonita e oferece pro meu neto que fez aniversário ontem, para todos os ouvintes. Tchau, põe meu nome no sorteio, hein? Teve andando de moto elétrica, que gracinha! A moto rosa, né? A motinha rosa da Maria Luísa, a mãe dela deu para ela, e eu fui arrumar o pneu. Aí eu andei um pouquinho, tava com vontade, você sabe como é que é criança, né? Criança dá vontade de andar. Aí eu andei um pouquinho, filmaram eu andando, né? É, filmaram. Mas ficou bonito, né, Nivaldo Zé Muniz? Nivaldo Zé não, Nivaldo Muniz. Essa é a Muniz. E tá bonito, não tava? Jotinha na moto, a rosa. Ai, meu Deus do céu, hein? Ai, ai, ai. Um abraço pra Terezinha da Dalete, minha amiga Terezinha. Abraço pra você, Terezinha. Tudo bem? E Terezinha?
3: Bom dia, Jota Maria. Beleza?
1: Aí, ó, falou no Tilibra, chegou.
3: Viu, não?
1: Chegou.
3: Você muda na casorta, na rua, lá com aqueles cachorrinhos lá, e os cachorrinhos fazendo sujeira no portão dos outros lá, você morrendo de rir, embora deixando sujeira pra trás. Ai, mas não tem jeito, não, é?
1: Cachorrinho, bota uma a Mila e o meu Mike, ali, Mike, meus amores.
3: E não vem falar que não dá tempo, não, que é só você parar de falar de Corinthians.
1: É.
3: Eu tava escutando o Fernandão falando de Raposa. A Raposa também, o time da Maria, não ganha de ninguém, não, né?
1: Não,
3: não ganha de ninguém, não. Já vai sair fora do Flamengo. Mas do Corinthians eles vão ganhar, sim.
1: Vai
3: ser um empate bravo lá, que aquele time lá também do Corinthians também é, como se diz, é só pros outros rir, né?
1: É só.
3: E o Maipê lá, o Mendes, o Maipê vai voltar lá, viu? Vai ficar a mãozinha lá, depois ele vai querer receber, vocês vão ter que vender o clube pra eles, viu? Um abraço, amigo. Ah, Lá no patrimônio, lá o Fernandão, lá foi o Fernandão e o Luizinho, irmão dele, que ensinou eu beber pinga, Sebastiãozinho, viu?
1: É mesmo?
3: Não sabia beber pinga, não, eles me incentivaram, viu?
1: O Fernando?
3: Meu professor.
1: O Fernando que ensinou você beber, bebia a cachaça, Sebastiãozinho, então a cachaça, olha aqui que o Fernando foi fazer na sua vida, hein? Colocou esse tal aí de bastião na sua vida, esse amigo te acompanha por tudo quanto é lado. Fernando, e não larga do bastiãozinho, Fernando, pra onde ele vai, vai com o Fernandinho. Ou o Fernandinho já está lá aguardando ele, né? Eu quero ver depois, daqui um tempo, se esse bastiãozinho vai cuidar dele. Eu quero ver, viu, Fernando? Aí você é responsável, Fernando. Ah, Fernando. Ah, o Tibira, né? Meus cachorrinhos, eu ando por aí com meus cachorrinhos. Teve um dia, eu tava andando e eu fui dar uma cagadinha. E aí não teve jeito, né? Eu não levei a sacolinha. O Tibira viu, a Mila e o meu Mike, querido. Ai, ai, ai, ai, ai. Alô, Três Barras!
4: Oi, Jota. Bom dia, tudo bem? Jota, toca pra mim uma música com o Amado Batista, é Celesteiro das Noites. Celesteiro manda da pra noite. Minha irmã Lourdes, que deve estar ouvindo, meu cunhado Mauro, pro Eduardo, pra Jéssica, pra Maria.
1: Sim.
4: Também pra Josi, pra Lúcia, pra Naná, Lengos Pé. Pra Marilda, né, minha irmã também. Meu irmão Nivaldo. Pra todos que estiver ouvindo, pra Ana Cláudia, pra Laura, pra Geni, pra Helena, pro Luan, pra Isadora, pra Melissa e pra Carolina. E pra vocês da rádio. E pra todos que estiver ouvindo, viu? Falou, Jota. Obrigadão. Maria das Graças.
1: Maria das Graças, minha amiga, as amigas aí das Três Barras, todos, o meu abraço carinhoso a vocês. Um abraço pra Ana, um abraço pro Alexandre, um abraço lá pra quem mais, a Crélia, abraço lá pro Eli, um abraço pra Ivani, Irani, o Reinaldo. Nossa Senhora, um tantão de gente.
5: Boa tarde, Jota Maria, tudo bom? É a Regina de Zóia.
1: A Regina, já falei com a Regina hoje, né? Deus abençoe aí, né, Regina? Um abraço pra você, o Deus Denir também. Pedi uma música, até agora não toquei. A minha amiga Érica, já falei também. Quem que agora que vamos falar?
6: Bom dia, Jota Maria.
1: Boa tarde.
6: Jota Maria, eu gostaria que você pusesse outro sorteio, que é a Hilda.
1: Oi, Hilda.
6: E deixa eu te contar, saiu o prêmio aqui no Mozambique da Minascap. Saiu o prêmio maior aqui no Mozambique.
1: Quem é que será que ganhou? Eu acho que ela é lá na Vila Bueno, hein? Eu acho que é na Vila Bueno que faturou 220 mil reais. O Laércio, parabéns, o Laércio, hein? Esse Laércio não é brincadeira, não, rapaz. Deixa eu ver aqui que mandaram pra mim. A ganhadora foi da Vila Bueno. O vendedor foi Laércio Santini. Ela se chama Marcelena. CB. Quem que será que é essa Marcelena, hein, Marcelena? Parabéns, Marcelena. Que bom, hein? Faturou 220 mil reais. O Laércio, gente, ele é violento, né? Ele vende sem parar. Tava lá trabalhando com ele. O Laércio é danado. Quem compra, concorre. Quem não compra, não concorre. Parabéns aí, ganhador, e parabéns ao Laércio.
7: Oi, Jota, tudo bem? Aqui é a Terezinha de Palmeral.
1: Ô, Terezinha!
7: Manda um abraço pra todo mundo do Botelho, Palmeral. Pra vocês aí, pra suas famílias, tá?
1: Uhum.
7: Mando pra minha amiga Maria, lá em Palmeiral, que ela ouve muito, sabe? Eu não moro em Palmeiral, eu moro fora. Mas é encostado, sabe?
1: Sim.
7: E pra todo mundo, tá? Eu queria ter ligado no domingo, mas no domingo passado não deu. Então eu tô passando mensagem hoje, tá?
1: Tá certo.
7: Se você achar que tá muito comprido, fala só um pedaço, tá bom?
1: Tá bom.
7: Mas então tá, Jota. Gostei de ver que você falou meu nome. Você não esquece da gente, né?
1: Um abraço.
7: Tchau, tchau, Jota. Abraço a toda a sua família, seus filhos, seus netos, tá? Que Jesus abençoe todo mundo aí, tá bom?
1: Amém, querido.
7: Tchau, tchau.
1: Tchau.
7: Beijo, abraço.
1: E aí tem o Eltinho. Você conhece o Eltinho aí também, ô Terezinha?
7: Então o Padre César morreu, hein? Ele era muito bom mesmo, sinceramente. Conheci muito ele, tá? Ele sempre falava as verdades, né? Mas ele diz, o lugar dele já tá reservado, tá? E se der, põe uma música aí, qualquer um, tá? Zezé de Camargo, qualquer um, tá? Tchau, tchau. Beijo. Então o Padre César morreu, hein?
1: Ah, o Padre César Moreira, né? Morreu. Um homem espetacular, né? Trabalhou na Rádio Aparecida, TV Aparecida, Rádio Globo. E eu tive o prazer de ser aluno dele aí por algum tempo, sabe? O Padre César Moreira. Que Deus o tenha, né, Terezinha?
8: É bom, aqui é o Sérgio de São Luca.
1: Ô, pode Sérgio!
8: Pode ser um do Menor Zé Rico, pra nós, né? Tá aqui escutando aqui. Mas ele que é vivo lá do Sebastiana, lá, acho que tem uns 5 ou 6 só.
1: Só, né?
8: Da música do bar da Sebastiana.
1: É só, só o Paulinho Pintor que tá vivo, e mais alguns.
8: Dele, né, o Claudio. Tem mais uns outros aí que tá aí. Alô, Jota, roda aí, né? Tá aqui escutando aqui, trabalhando aqui, arrumando as panelas aqui, né? Tá escutando aqui, certinho? Alô, tchau, tchau.
1: Ô, Sérgio, os outros morreram do que, será? Foi de cachaça, alguma coisa? Foi não, né? Cachaça não mata ninguém, mata, Sérgio.
9: Oi, Jota, boa tarde, tudo bem?
1: Oi.
9: Meu Romão, filho do meu Romão. Quero ouvir a música Maria Passa na Frente, com o Gustavo Lima e o Padre Marcelo. Tem como você tocar pra nós aí, fazendo favor? E põe eu no sorteio aí, tá bom? Bom domingo pra você e pra todo mundo que tá ouvindo, tá bom? E a carne eu peguei lá, viu, Jota? Já peguei pra mãe lá. O canarinho tava te ligando lá, eu tava lá já pegando.
1: Ah, obrigado, beleza, deu certo, né? Ah, agora eu vou jantar aí, viu? Deu certo, né? Que beleza. Alô, Luciano, agora que chegou aqui, hein?
10: Ô, Jota, boa tarde, tudo bem, meu amigo? Eu queria ouvir a música Se Eu Chorar com Jorge Matheus e oferecer especialmente pra minha esposa Adriana e pra todo mundo que tá ouvindo a atividade. Vai, Corinthians!
1: Vai, Coringão, Gado Cruzeiro. Hoje um abraço pra você, pra Adriana. Aliás, uma empresária, ó, que beleza, viu? Estive lá conversando com elas. Fala com educação, fala baixinho. Meu Deus do céu, hein? Que crasse, né? Aí a Adriana, sua empresa, aí do... Adriana Contábil, né? Adriana Contábil. E as meninas que trabalham lá, nosso carinho. Fala, Silvinha, minha prima!
11: Tudo bem com você? Espero que sim. Manda um alô pra nós. Você lembrou do aniversário de Sissi? Foi sexta-feira? Sexta-feira foi o aniversário de Sissi, viu? Alô, com Deus.
1: Ah, tio Si fez aniversário. Nossa, que Deus abençoe o tio Si. Muitos anos de vida, né? Preciso ver ele, viu? Faz tempo que eu não vejo o tio Si. É, ele tá bem, né? Tia Cida, tia Júlia, tio Armando, todos aí, viu, Silvio?
11: Ô, Jota, boa tarde, tudo bem? Ô, Jota, manda uma música aí da Estrelinha, que quero agradecer pra todos aqui, pra Deus, pra toda a comunidade, pra Trela Estrejar, pro meu filho Rodrigo, pra minha filha Nilce, meu marido Valdeci, pra você, pra todos lá da Santa Teresa, pra todos da Barra Minha. Vai, Corinthians, põe meu nome no sorteio, Jota
1: Maria. Vai, Coringão!
12: É bom, Jota. Ó, aqui é o Márcio do Belém.
1: Oi, Márcio. Mandou
12: a música do Mato Grosso Marti para todos do Pesqueiro da Marisa.
1: Ah, tá certo. Pesqueiro da Marisa aí, tá no Belém? Aonde que é o Pesqueiro da Marisa?
12: Então, Jota. Ó, aqui é o Márcio do Belém. Mandou a música do Mato Grosso Marti para todos do Pesqueiro da Marisa.
1: Eu não sei onde que é o Pesqueiro da Marisa do Belém, não, ué. A gente precisa saber desse pesqueiro pra gente dar uma chegada aí, ué.
13: Ô, Jota, põe o hino do Corinthians aí pra nós escutar. Eu adoro.
1: O hino do Corinthians, aí, bom de garfo, hein? Alô, Lúcia, restaurante bom de garfo. Jota, tudo bem? Como vai? Leandro, filho da Lana. Aqui é o Leandro, filho da Lana. Toca uma música com o Mato Grosso e Matias, Eu Me Perdi. Manda para toda a minha família e todos que estão ouvindo e para toda a equipe da rádio. E para o meu amor, Alessandra. Que Deus abençoe. Ei, ai, ai, ai, ai.
14: Ô, pior, manda a música aí para nós. É o Sapinho que tá falando. Nós estamos aqui no rancho aqui. É pro Walter, Andriano, pro Erasmo, Juninho, essa turma toda, Felipe Safinho. Falou? Escolhe aí, peão.
1: Chegou aí, hein?
14: Oi, Jota Maria, manda a música aí pra nós. É. Pro Adriano, pro Erasmo, pro Walter, pro Juninho.
1: Pessoal já chegou no rancho pra tomar uma, né, Sapinho?

0: 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Amém.
1: Eu sei que se você estiver me ouvindo, vai entender que uma mesma história tem sempre duas versões. 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

0: Aí, são 13 horas e 58 minutos em Muzambinho. Vamos às últimas participações aqui.
1: Oi, Jota Maria, tudo bem?
0: Oi, tarde, tudo bom? E você?
1: Jota, hoje eu quero mandar especialmente para o Padrinho Tchão, lá no bairro Campestre.
0: Padrinho Tchão, Tchão da Maria. Abençoe
1: grandemente sua
0: da Marisa Fazendeira.
1: Muita saúde, tudo de bom para ele. E todo mundo que está no churrasco lá. Então, Marquinha, Marcela, o Vinícius, a Vívia, a Vitória, a Maísa, o Cristiano, meu filhado, o Cris. E todo mundo que estiver lá, Jota. Não dá para falar o nome de todos, mas eu estou lembrando de todo mundo. A Marisa, minha irmãzona do coração. E tudo de bom na vida deles. Que Deus abençoe cada vez mais eles. Muita saúde, paz, felicidade para todos.
2: Ô, seu Jota, boa tarde, tudo bem? Vamos, o negócio aí tá bom, hein? Hoje não tem sorteio.
0: Hoje não, hoje tem.
2: Manda um modão para nós aí, trio Parada Dura. É, o trio Parada Dura é bom, hein?
0: Bom.
2: Aí nós oferecemos para todos aí da rádio, pro seu Jota Maria, pro pessoal aqui do Pantano. E pro meu amor que tá deitado aqui na cama, rachando de rir aqui. Ela é fã do seu Jota Maria.
0: Ei, um amorzinho, você já deu um cafezinho para ela já? Já deu uma comidinha, um cafezinho?
1: Ô, Jota Maria, tudo bem?
0: Um abraço para Bernadette, meu amigo Sebastião no Campes, parabéns, viu, tchau, tudo de bom. Esposa da Marília Fazendeira, Maria usa cerveja fazendeira. Bernadette, minha amiga, mãe da Juliana, todos aí com nosso carinho. E também pro meu amigo lá no Brumado, né? Brumado não, lá no Pantano.
2: Jota,
0: ele é namoradinha.
2: Boa tarde, tudo bem?
0: O Dair. Um abraço, viu? Fica com Deus todos aí. O bairro Soledade também. Um abraço para minha amiga a Maria. Ela tá mandando para todos do rádio, em especial para a neta que vai fazer aniversário amanhã, que Deus abençoe sempre e ilumine a vida dela, né? E a Fabiana que tá atrasada aí, Fabiana.
3: Oi, Jota, boa tarde, tudo bem?
0: Ô,
3: aqui é a Fabiana. Fabiana Triscana. Ô, eu tô tentando ligar aí, não consigo, meu Deus. Não dá certo eu falar com você aí.
0: Ah, você não tem jeito mais. Um abraço
3: pra todo mundo que tá ouvindo, toda minha família.

lá a partir de fevereiro, os 40 milhões, e o salário dele vai se reduzir para 2 milhões. Já tá bom, ué. Agora, Deus me livre, guarda, hein? Tá louco? Pois Deus me livre. Tchau, gente! A Valdirene do meu amigo mineiro faturou aí uma mensalidade da Academia Winner um mês gratuitamente, viu, Valdirene? Alô, mineiro! Alô, Valdirene! Tchau! Fica com Deus! Muito obrigado pelo carinho, viu, gente? Vocês são sensacionais, viu? Maravilhosos, incríveis. E você e sua família tenham um santo e abençoada semana com muita paz e amor. É isso que nós precisamos, tá bom? Valeu mesmo, hein? Tchau, Muzambinho! E obrigado, ó meu Deus Todo-Poderoso e minha mãezinha do céu. E amanhã, cedinho, chegando agora o Celso Carlos, o homem sorriso do rádio.

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2: Muito boa tarde, 14 horas 29 minutos em Muzambinho, começando o nosso domingão, nosso domingo total por aqui, né? 16 de agosto de 2026, temperatura 27 graus em Muzambinho, muito prazer. Eu sou o Celso Carlos, fazendo companhia até as 18, com muita moda boa, muita descontração, muita alegria no seu rádio. Você ligando aí, participando, mandando seu alô, mandando seu recado, né? Bora participar aí, hein, moçada? Pra você que tá em casa descansando, bom descanso. Pra você que tá trabalhando, bom trabalho, né? Vamos fazer aquela festa no seu rádio, entre as músicas nacional, internacional, sertanejo do momento e o sertanejo aí das antigas também, a gente rola pra você aqui na atividade. É só você mandar aí o WhatsApp, manda áudio, manda mensagem, texto, né? Manda aí o seu alô aqui, no máximo 20 segundos de áudio pra gente, beleza? 2h30 agora na atividade. E a Giovanni canta pra gente, em Taça de Prantos, 2h30 na atividade.

0: 4 horas e 36 minutos aqui na atividade, recordando Tina Turner, I Don't Wanna Lose You, e começamos aí, né, com Taça de Pranto de Gian Giovanni aqui na atividade. O Billy Knight já mandou o seu alô, né? Ei, irmão, boa tarde, toca uma moda boa pra todos na audiência aí da atividade. Ainda não tá na tirança do leite não, tá cedo ainda, né, Billy Knight? Por enquanto tá tomando uma vitamina e comendo um bicho morto, né? Depois que vai aí pro trampo, né, rapaz? Eu cheguei mais cedo, né? Eu chego mais cedo. Aquele abração pra vocês aí, tudo de bom, né? E um feliz domingo aí, uma ótima semana pra vocês, tá joia? A Daniela lá de Caconde também tá na sintonia. Ela quer o quê, hein? É o Zezé de Camargo.
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0: faltando 20 minutos para as 3 da tarde. Zezé de Camargo e Luciano, Cama de Carpim. Música legal aqui na atividade. Vai mandando seu recado aqui no WhatsApp, 3571-4383. 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A gente vai pro nosso intervalo, daqui a pouco a gente volta, aguenta aí.
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14: Totalmente demais, hein? Agora são 2h52 aqui na atividade, já estamos de volta. 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Alô aqui pro meu amigo Luiz Carlos, tá curtindo a gente aí, né, Luiz Carlos? Daqui a pouco eu mando sua moda também, tá joia? Essa aqui é a indicação do Expedito, aí da Barra Funda, curtindo a atividade. Rick Renner, você decide.

Ó Maria Santíssima, pelos méritos de Nosso Senhor Jesus Cristo, em vossa querida imagem de Aparecida, espalhais inúmeros benefícios sobre todo o Brasil. Eu, embora indigno de pertencer ao número de vossos filhos e filhas, mas cheio do desejo de participar dos benefícios de vossa misericórdia, prostrado a vossos pés, consagro-vos o meu entendimento, para que sempre pense no amor que mereceis.

0: Celestial Cooperadora, e com vossa poderosa intercessão, fortalecei-me em minha fraqueza, a fim de que, servindo-vos fielmente nesta vida, possa louvar-vos, amar-vos e dar-vos graças no céu por toda a eternidade. Assim seja. Oremos. O Senhor Jesus Cristo esteja a teu lado para te defender, dentro de ti para te conservar, diante de ti para te conduzir, atrás de ti para te guardar, acima de ti para te abençoar. Ele que vive e reina pelos séculos dos séculos. Amém.
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4: Aê, legal, agora 3:09 aqui na atividade, bora lá, hein, com mais moda boa pra você, rola do sertanejo ao pop rock, né? 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Aô, Celcinho, tudo bem, né? É o Marcinho, manda uma boa pra nós aí do Lourenço Lorival, lá no São Domingo de Baixo, né, Marcinho? Abração aí pra vocês, tudo de bom aí, viu? O William também tá lá no Alto da Colina, né, rapaz? Eita, tá com sono 300 aí. Um alô pra você, a Cristiane, pra sua filhinha, né? Aí curtindo a atividade. Ele pediu porque vai dançar essa aqui, ó.

0: agora, com muito carinho, quero chamar para cantar comigo essa linda canção o meu irmão Moisés Cleiton.
1: É um prazer para mim

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0: ouvinte agora na atividade, Trio Parada Dura, Mato Grosso e Matias, se for passar em Goiânia. Essa aí é do João da Leite, né, João? Mandando aí pra toda a família, pra todos os amigos, pra todo o pessoal que tá curtindo a atividade nessa tarde gostosa aí de domingão, viu? 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Um abraço aqui, um alusão pro meu amigo DJ Sidão, né, DJ Sidão? Ele falou, ei, domingão lá é bom, né, Celso? Você toca aí aquele flashback dos anos 80, né? Eita, Sidão fazia um programaço aí na antiga Rádio AM no sabadão à noite, né, Sidão? Eita. Bora lá falar com meu amigo Tchão do Engano.
1: Boa tarde, Oscar. Bom?
0: Bom, você?
1: Certinho, meu amigo.
0: Opa, é nóis.
1: Quer mandar moda pra nós aí? É, manda pra nós aí, o coração quebrado.
0: Olha.
1: Sonzinho chorando lá.
0: Boa essa, hein?
1: Por isso que todo mundo tá ouvindo, sei da rádio. Falou, meu?
0: Pra você bom, também, final, viu?
1: Domingo, viu? Uma boa semana. Bom,
0: tchau, tchau, Edinada. Essa aqui é a indicação lá do Marcinho Cabana, Lourenço e Lourival.

0: desce mais uma aí, rapaz. Com um modão desse, hein, Mini Night? Você tá doido, menino? Aí você curtiu, né? Chitãozinho e Chororó, o coração quebrado. Anaísa passa, não adianta o dia da morte. É, depois que morreu não adianta mais nada não, né, gente? É, né? É, tem que ser enquanto tá vivo, né? Depois que morreu, ó. Tá, obrigado. 3h33 agora na atividade. É só modão, rapaz. Deixa eu ver aqui. Cabana Lourenço Lorival. Você curtiu também aqui? Lá pro nosso amigo Marcinho curtindo a atividade.
1: Ô, companheiro. Boa tarde. Ô, companheiro.
0: Você tá bom, companheiro? Você tá bom, seu Carlos?
1: Moro no bairro Monte Cristo, perto do Monte Belo. Eu
0: conheço esse lugar aí.
1: É, cada modão. É cada um melhor que a outra.
0: Ai, bom também.
1: Você toca um dos... Lourenço Norval, antigo pra
0: daqui
1: nós.
0: Daqui um pouco nós manda outra aí, viu?
1: Agora tá tocando um já, né?
0: Tá, essa é boa, hein?
1: Chico Rio Paraná, antiga.
0: Tá, é joia.
1: Pra todos os ouvintes aí.
0: Valeu!
1: Tô aqui curtindo a atividade.
0: Boa! Aquele abraço pra você aí, viu? A gente vai pro intervalo agora, são 3h34. Daqui a pouco tem mais. Vai mandando seu alô aqui, 3571-4383.
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11: 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A Maria da Soledade, que é uma moda do Gini Geno. Não encontrei essa, mas vou mandar uma outra pra você aí, tá bom, minha amiga? Essa aqui é o Chico Rei Paraná. Amor com amor se paga, lá pro seu Carlos, lá no Monte Cristo, ali pertinho de Monte Belo.

0: 3:54 minutos aqui na atividade Hadaway, What is Love? Essa quem gosta é o meu afilhado Robertinho Pintor, né, Robertinho? É, gosta dos dentes, né, rapaz? Essa aqui também, até as vacas lá do Billy Knight dançou, né, Billy Knight? Pode filmar aí que você vai ver, que ela dançou um pouco aí, né? Aí ela não esconde o leite, né, Billy Knight? É, o povo fala que vaca, quando tá escutando o rádio, ela esquece de esconder o leite, né? Aí o proprietário vai lá, né, e aproveita, né? Tira tudo o leite, né, rapaz? Deixa nada pro bezerro. 3:55, um alô aqui pro meu amigo e afilhado Amauri com a Rosa, sempre ouvindo a gente lá pertinho de Caconde, né? Um abração pra todo mundo aí, o João Paulo lá em Caconde sempre ouve também, o Christian, né? Pessoal aí de Vinolândia, aquele abração também aí. Vamos falar com o Serjão aqui, né, Serjão?
1: Boa tarde, senhor. Bom.
0: Mas você?
1: Você, ó, põe uma música pra nós, que nós tá trabalhando aqui, ó, tá louca, as coisas tá feio hoje aqui.
0: Tá só nas panelas e nas
1: passa
0: vacas.
1: A moça do César e Paulinho, é um rapaz que passou aqui, um vagabundo no meio da rua aí, passou aqui, quer escutar essa música aí.
0: Quem que é isso, aí,
1: rapaz? Só dá um trabalho pra mim. Aí, quer escutar essa música aqui, tá apaixonado.
0: Ah.
1: Ele tá apaixonado aí, tá quase chorando aqui. Alô, tchau, tchau.
0: Tchau, obrigado, bom trabalho, Serjão.

você comendo um bicho morto, um kesuke, né? Meu amigo Dominguinho, né? Sempre falou, sempre fala pra mim, né? Manda um alô pra eles lá na chácara, né? Pra toda a família aí, o Gerro lá, o Thales, né? O Taliba. O pessoal aí tá sempre ouvindo a atividade, né? Aquele abração pra vocês aí, beleza? O meu amigo lá da Vila Lima, o Djalma, que gosta também da nossa programação do Domingão aqui, né, Djalma? O Luciano Bueno, né, Luciano? Aquele abraço pra você, Adriana, né, e toda a sua família. Quem mais aqui, rapaz? O pessoal aqui do Pinhal, que sempre ouve a gente também. A minha amiga Terezinha, né? O Marcelo, a sua esposa, né? E toda a família aí, aquele abração pra todo mundo, beleza? A Elisângela, tá sumida, né, Elisângela? Pessoal aí da Grama, lá do Corre da Prata, da Laje do Belém, né? Pessoal aí da Soledade. O Robinho tá trabalhando hoje, carteirinha. Olha lá, aí a fala e manda aqui, rapaz. Olha aí o teu zap. Ah, pra mim olhar no meu, né? Tá bom, então. Tá, obrigado pela participação aí. Tá no trabalho hoje, meu querido? Como é que tá as coisas aí, hein? Ou tá só no kisuke, né? Porque agora é só kisuke. Depois daquela vez, né? A Dani falou, agora é só kisuke. Não tem nada de vitamina, não. Celso, boa tarde, tudo bem? O programa tá massa, hein? Manda música bonita, dançante com o rei do rock, Elvis Presley. 49 anos, né? Já faz que ele partiu dessa pra melhor, minha amiga. Ô, oh, mas faz tempo, hein? Ave Maria. Agora são 4 horas e 4 minutos aqui na atividade. Daqui a pouco a gente volta. Agora tem um

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Aí, legal, agora são 16 horas e 16 minutos aqui na Atividade. Uma ótima tarde pra você que sintoniza 99,1 Atividade, Ester Rádio, hein? 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Bora lá então, mais moda boa pra você, mais música bonita aqui na Atividade. Eu vou mandar aí pra você e o Robinho, a carteirinha Zezé de Camargo e Luciano, uma romântica, hein? Sorriso bonito.

0: Até a próxima vida, hein? Henrique e Juliano, 4 horas 28 minutos. Essa que foi lá pro carteirinho, Robinho, né? Estão trabalhando aí no Domingão e curtindo a atividade, hein? Burning Love, Elvis Presley, lá, Maria das Graças, lá nas Três Barras. Sorriso Bonito, Zezé de Camargo e Luciano aqui na atividade, hein? Mandar aquele abraço aí pro pessoal de Juruáia, sempre ouvindo a gente, meu amigo Geraldo Godoy, né? A Nilvanda sempre tá ouvindo ali pertinho de Juruáia, seu Antônio, né? Com a esposa também, pessoal do município de Nova Resende, né? De toda a nossa região, aí ligadinho aqui na nossa atividade. Aquele abração pra vocês aí, viu? Pessoal dos pesqueiros também, né? Tá aí tomando uma vitamina C, comendo um bicho morto, né? Em casa também, o pessoal aí ligadinho com a gente em toda a nossa região. Aquele abração pra todo mundo, né? Tá chegando o intervalo aqui das 4h30, daqui a pouco a gente volta.
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8: De volta, agora 16 horas e 41 minutos aqui na atividade, hein? Bora lá, eu quero falar pra você aqui, olha, da Engiaço, viu? 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Tivemos aí uma queda de energia elétrica aqui, rapaz. Desligou o meu computador do Zap Zap, né? Agora tá demorando pra ligar. Mas antes tinha visto a mensagem da Edna, lá de Jundiaí, São Paulo, curtindo a gente, né, Edna? Um abração pra você. Assim que voltar o nosso áudio aqui, o nosso computador do Zap, eu mando seu áudio aqui pro ar. Mas ela pediu fotografia da Paula Fernandes, né? Quero aproveitar já também e mandar lá pro Expedito na Barra Funda e o seu Domingos, que tá ouvindo a gente lá na Vila Bueno, que são fãs também da Paula Fernandes. Música.

0: tá moda boa, hein? 16 horas e 46 minutos. Paulo Fernandes, fotografia. Música legal essa, hein? Bora seguir aqui com mais moda boa.
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0: É, o resto é o resto. Quem gosta dessa aqui é o meu amigo Marcos lá do Campestre, né, Marcos? Trem da Alegria, o He-Man.

0: 17 horas e 1 minuto aqui na atividade, mais uma do Zezé de Camargo e Luciano, Menina Veneno. Essa vai lá pro nosso amigo Lucão, né, Lucão? Aí curtindo a atividade também, trabalhando, né, rapaz? E curtindo aí os nossos amigos retireiros, né? Estão na tirança do leite aí, curtindo a atividade nessa tarde legal, quente, rapaz, hein? 27 graus. Aqui na cidade de Muzambinho, nesse domingão, hein? Ainda curtimos aí a Shania Twain. Essa foi tema da novela Coração Acelerado, né? Peão Sem Sorte, o Baitaca e o He-Man. Trem da Alegria, Paulinha Fernandes, fotografia. Agora são 5 e 1 na atividade. O intervalo, a gente já volta aí com a nossa última hora, hein?
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0: já estamos de volta às 5h14 agora na atividade. Bora aqui, né? 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Agora o meu WhatsApp voltou, rapaz, né? Deu um pico de luz aqui, desligou meu computador, né? Demorou um tempinho aí pra ligar. A Edna, eu já toquei a música dela, mas vamos colocar o áudio aqui.
1: Boa tarde, Celso Carlos. Aqui é a Edna, falo de Jundiaí, São Paulo. Gostaria de ouvir uma música com o Paulo Fernandes, Fotografia. Ofereço para os meus filhos, Wellington, Lucas, Thaís, também Camila, para os netos, Taylor, Isabela, para você e todos os ouvintes.
0: Valeu pela participação, viu, minha amiga? Aquele abraço para você aí. A Lúcia, minha irmã, também mandou alô.
2: Oi, mano, boa tarde, tudo bem?
0: Tudo.
2: Ô, mano, toca para mim Errados, com João Mineiro e Merciano. Gostaria de oferecer para você, sua família, nossos pais, pro Roberto, Luciana, Adriana, Creuza, Dayana, Moacir, o Bruno, Jaine, José Henrique, o Alessandro, a Dani e a Emily. Pra vocês aí da rádio e pra todos que estiveram ouvindo.
0: Tá joia.
2: Também pra todas as minhas amigas que estiveram ouvindo. Beijo, mano. Fique com Deus.
0: Beijo, tchau, tchau. A minha amiga Cida da Vila Bueno também tá ouvindo, né, Cida? Obrigado pela participação. Maria das Graças mandou áudio.
3: Oi, Celso, boa tarde, tudo bem?
0: Tudo.
3: Que música linda essa que acabou de tocar aí antes do
0: Shania Hit? Tchau, hein?
3: Ô, Celso, toca mais um do Hit aí.
0: Essa que você falou, não encontrei.
3: Boa noite, rainha.
0: Vou mandar uma outra.
3: Viu? Manda pra todos que estiveram ouvindo, pra vocês também.
0: Tá joia.
3: Pra vocês aí também.
0: Obrigado pela participação, viu? Agora são 5h17, Eduardo Costa, antes de voltar pra casa.

0: 29 agora na atividade. Tá aí, Martinha Cilada. Você curtiu pelo Interfone Hit. Errado, João Menino e Marciano. Antes de voltar pra casa, Eduardo Costa. Vou deixando aqui o meu bloco comercial e mais moda pra você aqui até no finalzinho do programa, gente. Aquele abração pra vocês. A gente agora se encontra sábado e domingo aqui na Rádio Atividade, se Deus assim nos permitir. Tchau, tchau. Boa semana a todos.
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0: Obrigado, Paraná, uma honra. Obrigado.
1: Prazer é todo meu,
0: por
1: rapaziada.
0: Por ter aceitado esse convite.
1: Sucesso, meu
2: O que temos em comum?

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0: anjo do Senhor anunciou a Maria,
1: e ela concebeu do Espírito Santo.
0: Ave Maria, cheia de graça, o Senhor é convosco. Bendita sois vós entre as mulheres, e bendito é o fruto do vosso ventre, Jesus.
1: Santa Maria, Mãe de Deus, rogai por nós, pecadores, agora e na hora de nossa morte. Amém.
0: Eis aqui a escrava do Senhor.
1: Faça-se em mim segundo a vossa palavra.
0: Ave Maria, cheia de graça, o Senhor é convosco. Bendita sois vós entre as mulheres, e bendito é o fruto do vosso ventre, Jesus.
1: Santa Maria, Mãe de Deus, rogai por nós, pecadores, agora e na hora de nossa morte. Amém.
0: E o Verbo se fez carne
1: e habitou entre nós.
0: Ave Maria, cheia de graça, o Senhor é convosco. Bendita sois vós entre as mulheres, e bendito é o fruto do vosso ventre, Jesus.
1: Santa Maria, Mãe de Deus, rogai por nós, pecadores, agora e na hora de nossa morte. Amém.
0: Rogai por nós, Santa Mãe de Deus,
1: para que sejamos dignos das promessas de Cristo.
0: Oremos. Derramai, ó Deus, a vossa graça em nossos corações, para que, conhecendo pela mensagem do anjo a encarnação do vosso Filho, cheguemos por sua paixão e cruz à glória da ressurreição. Por Cristo nosso Senhor. Amém. Glória ao Pai, ao Filho e ao Espírito Santo,
1: como era no princípio, agora e sempre. Amém.

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